0: 9 e 6.
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2: 9:38. 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

0: 10h58.
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0: Meia-noite.
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0: 18:32.
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0: 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Três e 59.
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1: 4:30. 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
3: E agora, embora são 5 horas em ponto, bom dia.
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1: E agora, Paulo, são 5 horas e 2 minutos, 5 e 2, uma excelente manhã de terça-feira para você ligado, sintonizado em 87,9 Rádio Canal Mais FM. E eu, Carlos Branco, estou chegando por aqui para comunicar com vocês e apresentar o programa Bom Dia Viola. Vamos juntos aí até as 9 horas da manhã, curtir o que é de melhor nas modas de viola, também nos clássicos sertanejo, hein? Manhã de terça-feira, já 4 de agosto do ano de 2026, hein? Parabéns aos amigos ouvintes que hoje completam mais um ano de vida, pertencente ao signo de Leão. Estamos no inverno brasileiro, a fase da lua cheia, hein? 216 dias passados já de 2026, faltando 149 dias para que termine este ano. Datas comemorativas de hoje, a gente vem aqui e fala para vocês bem rapidinho aí o que comemoramos nesta terça-feira. Vamos lá, né? Tá aí abrindo aqui para a gente conferir as datas comemorativas de hoje. Hoje comemoramos aí o dia de São João Maria. Também é o dia do padre e o dia do sacerdote. São o que comemoramos nesse 4 de agosto do ano de 2026. Está no ar mais uma edição do programa Bom Dia Viola pela Canal Mais FM. A gente sempre começa trazendo aí para vocês o tempo e a temperatura e as feiras livres de Bauru.
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1: Agora, Bauru, são 5 horas e 3 minutos na cidade de Limites. Nesse momento está com 19 graus. A umidade relativa do ar está em 73%, ventando 10 km por hora em céu nublado. Nesse momento, em Bauru, temperatura máxima hoje deverá atingir 28 graus, hein? Sem previsão nenhuma de chuva para esta terça-feira na cidade de Limites. Prefeitura Municipal de Bauru informa os pontos de feiras livres para esta terça-feira. Hoje temos feira no alto da cidade, ali na rua Manuel Bento Cruz, quarteirão 2, das 6h30 até as 11 horas da manhã. Independência, Rua Cuba, quarteirão 10-11, das 6h30 às 11 horas da manhã. Lá no Jardim Contorno, Avenida Jorge Zaiden, quarteirão 12, das 16 até as 21 horas. Otávio Razzi, Rua Joaquim Marques de Figueiredo, quarteirão 12, das 17 até as 21 horas. No Presidente Geisel, Rua Jusino Leonardo, quarteirão 1, das 6h30 às 11 horas da manhã. Na Residencial Vila Nova Bauru, lá na Rua Projetada 16, das 16 até as 21 horas. Terra Branca, Praça Casato Maru, das 16 às 20. E no Vista Alegre, da Alameda Gerônimo, quadrão 4, 5, das 6h30 até as 11 horas da manhã. Aos amigos grandes, aquele alô, aquele abraço, que bom dia, sejam todos bem-vindos ao Canal Mais FM. E aos meus amigos lá de Tibirissá, aquele abraço, que bom dia, Toninho, Joel, Zé Carlos, Dona Marli, Juliana, aquele abraço pra vocês aí, pessoal das Mandiocas de Tibirissá. 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O nascer do sol hoje em Bauru será às 6 horas e 48 minutos e o pôr do sol às 17h57. A partir de agora a gente vai liberar nossas linhas para você entrar em contato com a gente. O nosso fone WhatsApp é o 14 996188790, repetindo para você, 14 996188790. Redes sociais, fanpage da Canal Mais FM no Facebook, pesquisei Canal Mais FM Bauru, vai nos encontrar lá. Deixe seu like, ative o sininho para receber as notificações e todas as postagens que a gente fizer você será notificado. Também tem o Facebook de Carlos Branco Branco, ali você vai deixar o seu alô, seu abraço e bom dia e a sua indicação musical que em tempo real eu estou visualizando por aqui, perfeito? Para nos ouvir, tem a Rádio Net, Tune Rádios por todas as plataformas digitais e também pelo nosso site, canalmaisfm.com.br. No Instagram é bcarlosbranco, né, e canalmaisfm. Pode seguir a gente que a gente vai seguir você de volta, perfeito? Para nos ouvir, já falamos aí como dá para você nos ouvir, né? E no analógico, você sabe muito bem, a nossa sintonia é 87,9. Sintoniza aí no seu radinho e você já começa a curtir o programa Bom Dia Viola comigo, Carlos Branco, perfeito? Bora começar então? Vamos lá, né? Começamos hoje a tocar moda bonita mesmo, modona de viola mesmo. Bem bacana, né? Chico Rocha e João Carvalho cantam a música Estilingue da Saudade. Na sequência vem Encanto e Magia, Chico Rei e Paraná e Floresta do Meu Coração com Felipe Falcão. Só moda de qualidade você confere aqui em 87,9. Canal Mais FM, uma rádio muitas vozes. Acerte seu relógio, são 6 horas e 7 minutos. Uma excelente manhã, uma ótima terça-feira.

Embora são 5 horas e 17 minutos, conferida aí com Felipe Falcão a música Floresta do Meu Coração. Passou por aqui também com Chico Rei, Paraná, música Encanto e Magia. E a primeira que abriu o programa Bom Dia Viola desta manhã de terça-feira foi Silêncio da Saudade com Chico Rocha, né, e João Carvalho. Agora sim a gente começa a mandar o nosso recadinho. Abraço, bom dia para o pessoal que está comigo, mandando aquele bom dia. Vamos lá, né? Meu amigo Vitor Alcântara, Serpa Gomes, Vitão da Rede Confiança Supermercado. Bom dia, Carlão, né? Ótima, abençoada terça-feira para todos nós, né? Valeu, meu irmão, né? Canal Mais FM, uma rádio, muitas vozes, estamos juntos. O José Carlos Zito, né? Meu amigo Zito, na sintonia. Bom dia, Canal Mais FM, uma rádio, muitas vozes. Bora render, bora trabalhar, Zito, acelera aí. José Benedito, Vila São Paulo, também com a gente, mandando bom dia. Bom dia, Canal Mais FM, toca pra gente. Leite de Hospital, Tião Carreiro e Pardinho. José Benedito Dito da Vila São Paulo, na sintonia. Francine Pellegrinelli, de Pederneira, nos ouvindo pela internet. Deixa o seu bom dia, Fran. Aí na academia, daqui a pouco trabalhar, né? Um abraço, bom dia, né? O meu amigo também aqui, o Roberto, né? A esposa dele, Aldaísa, lá no Meridota, nos ouvindo aí pela internet, curtindo o programa. Bom dia, Viola. Valeu, Roberto. Bom trabalho, irmão. Tamo junto. O Tiaguinho da padaria, né? Mandando aquele bom dia, compadre. Terça-feira abençoada em nossas vidas, meu irmão, né? Bom trabalho, bom trabalho. E Deus abençoe todos nós, né? Abraço aos nossos amigos, Danado, André, Marcelo, Dota e Bart Simpson, Canal Mais FM, uma rádio das vozes, tamo junto, Thiago, Deus abençoe você também, bom trabalho, viu? Haroldo Alberto, tá por aqui comigo, mandando bom dia, Carlão, né, se der, toca aí, colheita de milho, é com um Chitãozinho e Xororó, vou tocar, tá bom? Oferecendo para o Fernando Retner e para todos ouvindo da Canal Mais FM, a nossa querida rádio, né? Um abraço, Haroldo, um abraço, bom dia, obrigado aí pelo carinho sempre e pela sintonia. Aqui, meu amigo Edivaldo Endurbe, chegando por aqui, mandando aquele bom dia especial. Bom dia, Edivaldo, um abraço, tamo junto, parceiro. Bora lá, né? Bora trabalhar, né? Daqui a pouco começa mais um turno aí, pessoal da Endurbe trabalhando, né? Isaías do Nova Paulista, bom dia, Carlos Branco. Gostaria de ouvir a música Viola Sentida, com Solino Marroeiro, oferecendo para todos, ouvindo para a família Canal Mais FM, desejando uma ótima terça-feira abençoada por Deus. Amém, que tenhamos mesmo uma terça-feira abençoada. Viu, Isaías? O meu amigo Danilo Moura, por aqui, meu amigo caricaturista, tá por aqui, mandando bom dia, Carlão, né? Saudações caricaturísticas, toca Dudu, que dá uma música espinheira, aquele bom dia especial, bom trabalho, Danilo, bora lá, parceiro, bora trabalhar, né, fazer o quê? O Edson, da Fazenda Val de Palmas, está por aqui com a gente, mandando aquele bom dia, Edson, um abraço a você e seus familiares, aquele abraço, aquele bom dia, obrigado sempre pelo carinho e pela sintonia. Bora lá então, Tião Carreiro e Pardinho canta Leito de Hospital, na sequência colheita de milho com Chitãozinho, Xororó e Viola Sentida com Solino Barroeira. São 5 horas e 20 minutos em Bauru, uma excelente manhã.

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11: São 5 horas e 35 minutos, acertando o seu relógio 5h35. Vem aí as primeiras informações do dia no Informativo Canal Mais FM. Informativo Canal Mais FM, Transurban Durbe traz as primeiras informações desta terça-feira. Transurban informa, né, que daqui a pouco, a partir das... já começou a rodar, né? Transurban informando que as duas empresas de transporte coletivo de Bauru, é grande cidade de Bauru, cidade sem limites, funcionam perfeitamente, tudo normal nesta manhã de terça-feira. Você que usa transporte coletivo para voltar ao trabalho, os ônibus estão passando na hora certinha. Se abre aí, toma seu café bem rapidinho e parta para mais um dia de luta. Durbe informando também que daqui a pouco, a partir das 6 horas, meus amigos coletores estarão recolhendo lixo orgânico seletivo. Já separou? Então coloque na lixeira, eles vão passar, vão levar, vão deixar tudo limpinho em frente à sua residência novamente. Daí o Informativo Canal Mais FM, uma rádio, uma das vozes. Seguimos por aqui, alô, abraço, bom dia, meu amigo, o Betão, lá do Vane Maria, se preparando, começa mais um dia de luta, mais um dia de trabalho, partiu trabalhando, né, Betão? Um abraço, irmão, bom dia. Aguinaldo Falsetti, meu amigo Aguinaldo, por aqui com a gente, mandando bom dia, meu amigo, né, toca pra gente aí, o modão do Lio e Léo, mãe de carvão, ótima terça-feira. Valeu, Aguinaldo, valeu, seu Falsetti, um abraço e um bom dia. Também por aqui, meu amigo Aldo Cardoso, na sintonia, deixa aquele bom dia todo especial pra gente e a gente agradece o carinho sempre e a sintonia. Perfeito, Espinheira, quem canta é do Duque da Alvana, sequência Mãe de Carvão com Lio e Léo e Agenda dos Namorados com Bião Carreira e Zé Paulo. São 5 horas e 36 minutos, em bom, 37, né? 5h37, uma excelente manhã pra você, uma excelente terça-feira.

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Agora são 6:08, acertando o seu relógio 6:08 e conferindo aí com o Teodoro Sampaio cantando a música O Trem Tá Feio, né? Ou Facão Guarani, como todos conhecem também essa belíssima música aí. Foi nosso amigo Vitor Alcântara Serpa Gomes, da Rede Confiança do Supermercado, que indicou esse sucesso. 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Agora seguimos por aqui com um alô, abraço, bom dia para o pessoal que está desejando uma excelente manhã e um ótimo dia para a gente. Meu amigo lá de Piratininga, o Guido, está por aqui mandando bom dia, meu irmão, um abraço, bom dia, valeu Guido, parceiro, tamo junto, né? Meu amigo Paulo Afonso, o PA também já está por aqui comigo, bom dia, meu amigo Carlão, né? Abençoada terça-feira para todos nós, né? Manda para nós, é a música do trio para a dor, Trovão Azul, nós vamos tocar, tá bom, PA? Um abraço, bom dia, obrigado pelo carinho sempre, pela sintonia. A Lourdes Escarço, né? A Lourdes e o Fernando Escarço está na sintonia também, curtindo ali no Alto Alegre, um abraço. Lourdes, Fernando, Deus abençoe de vocês, hein? É, daqui a pouco o Fernando começa a trabalhar. A Ângela da Silva, lá da Fazenda Nova Glória, um abraço a ela, o esposo Roberto também está ligadinho com a gente aí. Eles estão curtindo lá o programa Bom de Viola, juntamente com os filhos, né? A Maria Eduarda, Maria Gabriela e o João Miguel. Aquele abraço e aquele bom dia, tá aí? Tamo juntinho, perfeito? A gente com a gente, o Cremosão já chegou por aqui com a sua milonga, preparando, né? A milonga do dia. Bom dia, meu irmão Galão, né? Galão do bem, né? Malamé, quem do bem, né, o André? Um abraço, irmão, bom dia, né? O Vitor Alcântara, a gente falou, ele curtiu a modona bacana aí, e claro, né? Quem mais tá por aqui com a gente, mandando bom dia? Deixa eu ver aqui quem foi, já tá certo aqui, o Marcelo Dota chegando por aqui hoje, faz tempo, hein? O Dotinho não aparecia, hein? Bom dia, Carlão, né? Bora lá, né? Fazer o quê, né? Bora, vamos que vamos, né, Dota?
desse jeito que tem que ser, né, meu irmão? Um abraço, bom dia. Olha só, né, o nosso amigo aqui, o Tonho e o Armandinho Losnak, estão agarrados na teta da vaca lá e tirando leite, hein, radinho no pé do toco, mas curtindo aí o programa, só modona, hein, Tonho? Um abraço, irmão, bom dia, obrigado pelo carinho sempre, pela sintonia. Nosso amigo, o Betão do Vane Maria, a gente escuta o áudio dele, daqui a pouco a gente coloca, perfeito? Tá no jeito? É, tá no jeito, né? O Celso Lopes do Santa Cândida, tá por aqui comigo, mandando um bom dia. Bom dia, meu amigo Carlos Branco, né, Celso do Santa Cândida, toca pra gente aí a música Pousada e Boiadeiro, oferecendo pra minha esposa Marta Helena, né, e também para o filho Kevin, que estão na sintonia curtindo o som da Canal Mais FM, que é uma rádio em muitas vozes. Bora, Trovão Azul, quem canta é trio Parada Dura, Valderim Israel, né, Entre Quatro Paredes e Zé Tabera e Teodoro, a música Guarda Noturno. São 6 horas e 14 minutos, uma excelente manhã, uma ótima terça-feira.

0: E aí, Moro?
1: São 6 horas e 23 minutos, acertando o senhor Lojo, 6 e 23, conferindo aí com Zé Tapera e Teodoro, a música Guarda Noturno. Passo por aqui com Valderi Misael, Entre Quatro Paredes, hein? A primeira desse bloco foi com Trio Parada Dura, a música Trovão Azul. Agora sim, verdade verdadeiras, nem tanto, mentiras mentirosas, sobressai, né? Dá 100% de mentira, né? O resto, daí, vamos falar que nem percentual não dá nada, né, André? Mas vamos considerar 20% de verdade o que você fala? 20% que você fala, né? André Cremonês traz as milongas do dia aqui pela Canal Mais FM, uma rádio muitas boas. Bom dia, Malamé, bom dia, Kendo Ben, bom dia, André.
2: Bom dia, meu irmão Galão, bom dia. Bom dia. Galão, tradutor.
1: Da onde?
2: Explorador e explicador do significado da palavra compadre.
1: O que que é?
2: Compadre, Galão, que esse termo vem lá do latim medieval, lá dos primórdios, que vem do latim, que quer dizer compater.
1: Compater,
2: né, Galão?
1: Sim.
2: Que era, foi criado pela igreja lá no final, lá nos primórdios, quando as crianças iam ser batizadas. Então, sim, o homem que fosse batizar a criança também, que a partir daquele momento ele assumiria uma corresponsabilidade de educação, né, de ética, de moral para a criança. Então ele seria como um coparticipação de pai.
1: Entendi.
2: De pater, de latim, por isso que virou compadre aqui no Brasil, Galão. É como se fosse um ajudante para formar a ética e a moral da criança.
1: Perfeito.
2: Bom dia, meu irmão,
1: bom
2: Galão,
1: dia.
2: Bom dia.
1: Aí sim.
2: Ô, Galão, você sabe que esses dias o Giroleibes, ele deu uma escapada de casa, né?
1: O que que ele fez?
2: E ele foi lá no latifúndio do Luiz Antônio, né?
1: Meu,
2: e lá tinha uns bichinhos lá que tava zoando, tava cantando, né? Não é que o Giroleibes, ele começou a cantar também, rapaz, e gravaram ele cantando e mandaram lá pros States. Não é que agora tem uma produtora lá dos Estados Unidos que tá querendo fazer o Giroleibes com um cover do Bon Jovi?
1: Tá,
2: é
1: brincando?
2: Isso mesmo, Galão.
1: Não, é possível.
2: O Giroleibes agora virou cover oficial do Bon Jovi. E tô até sabendo, Galão, que no próximo clipe oficial do Bon Jovi não vai ser o Bon Jovi, não. Vai ser o Giroleibes que vai ser o novo protagonista desse clipe. O novo Bon Jovi, hein?
1: Olha.
2: Agora segura, hein?
1: Quero ver.
2: Não é verdade, Marcelo Dota? Não é verdade, Márcio Dota é minha? Não é verdade, Bart Simpson? Ajuda aí, Tiaguinho. Ajuda o Giroleibes a virar cover do Bon Jovi. We love you, baby.
1: Você não tá bem, André. Você não tá bem. Eu fico preocupado com você. Você tá precisando, assim, de uma internação, alguma coisa. Você não tá legal, viu? O Giro Leibes cantando Bon Jovi? Não é possível. Tiago, eu giro, Tiago, e você Leibes, Tiago. Vamos lá, diga pra mim.
3: Compadre, céu, só sabe que eu descobri esse final de semana, rapaz do céu.
1: Fala pra mim,
3: descobri,
1: então.
3: Descobri que o Marcelão, pose, Marcelão Dota, irmão do Dotinha, positiva.
1: Sim, sim.
3: O pai do Giro Leibes, rapaz, ele é fã. Ele é fã desde pequeno do Bon Jovi, cara. Você não acredita que ele fica com o Giro Leibes, cara? Você acredita que ele deixou a cabeleira do Giro Leibes, cara, crescer? É, cresceu, cara. Ele foi lá, tingiu de loiro, fez umas luzes muito loucas, cara. Compadre, você comprou uma jaquetinha de couro pet, cara. Colocou nele, colocou uma correntona nele, cara. Pô, fez ele de cover do Bon Jovi, cara. Você acredita? E foi na época, você lembra quando o Bon Jovi veio pro Brasil, até que foi lá no programa livre com o Serginho Grosman?
1: Lembro,
3: então,
1: claro.
3: Não, cara. O Marcelão Dota, cara, levou ele lá, rapaz, pra ver como é que ele falava, como é que se vestia e tal, né? Pra ver as músicas e tal. Você acredita, cara? Ele vai fazer cover aqui em Bauru dele, cara. Vai ser um tributo. Mas tudo bem, o cara não pacotou ainda, né, meu? Mas vai fazer um tributo pro Bon Jovi, cara. Você acredita? Rapaz, é pra acabar. Vai ser top o negócio, hein? Ah, voltar na primeira fila. Pegou a visão? Na verdade, André. Na verdade, tá, ajuda aí.
1: Ajudo nada, rapaz. Além de tudo, você falou o nome da concorrente, hein? É concorrente em primeiro grau, hein? Tiago, não tem jeito, né? Mas vamos lá, né? Já falou, já tá falado, né? Então, deixa quieto, né? Pulamos essa parte. Só seguindo aqui por aqui, deixa eu mandar um abraço bom dia pro meu amigo Marcos Brancalhão, que está por aqui comigo, mandando aquele bom dia. Valeu, meu irmão. Um abraço, bom dia. Obrigado pelo carinho sempre e pela sintonia. É, o que é, Tiago, que você precisa? Dinheiro pra pagar não tem, viu? Mas fala comigo, bom dia.
3: Eu só dou vaza, mano. Eu acabei de acordar, que o pai dá um desconto.
1: Tá descontado. Desculpado, né? Desculpa. Não, pediu desculpa, a gente aceita. É desculpa, né? É desse jeito. Deixa eu mandar um bom dia também pra minha amiga. Ele está na sintonia, curtindo o som da Canal Mais FM. A Deusana, lá em Santo Antônio da Platina, Paraná, curtindo o programa Bom Dia Viola via internet. Valeu, Deusana. Um abraço, bom dia. O Cremosão quer falar alguma coisa a respeito. Fala comigo, André. Bom dia.
2: Não tô entendendo o Thiaguinho. Galão, primeiro ele fala que o tá cheio de correntona. Quem usa corrente é funkeiro, não é o Bom Jovem. Então,
1: eu ia falar,
2: ele
1: mas...
2: quer fazer tributo pro cara que tá vivo, Galão.
1: Só Deus na casa, né? Vamos descontar, parece que ele não tá bem hoje, viu? Eu fui lá e reparei que ele não está nada bem. Deixa eu ver, dá tempo de a gente soltar o áudio aqui do nosso amigo Betão, que tá de férias. Fala comigo, Betão, bom dia.
0: Bom dia, meu bom amigo dia. Carlos Branco.
1: Bom dia, irmão.
0: Bom dia a todos os ouvintes da Canal Mais, uma rádio, muitas vozes. Meu querido, enfim, férias. Eita, tô de lá, férias, hein? Começo hoje, 30 dias almejadas férias, né? Que todo CLT precisa com descansar certeza. Um pouco, né?
1: Com certeza.
0: Pra depois voltar com tudo.
1: Exato.
0: Mas é isso aí, tamo de férias, tamo em casa, né? Graças a Deus, Nossa Senhora Aparecida.
1: Amém.
0: E toca pra nós aí, Escolta de Vagalume.
1: E é claro.
0: Modinha. A moda lembra muito minha finada filha, viu?
1: Eita lá.
0: Um bom dia pra vocês aí. E uma boa semana. Tchau, obrigado.
1: Tchau, de nada, Betão. Um abraço, irmão. Aproveita as férias, hein? Vai pescar, hein? Pescar que nada vai tomar. É cachaça, né, Betão? Um abraço, bom dia. Bloco de Apoio Cultural, a gente volta na sequência.
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1: Em Bauru são 6:30. Bom dia.
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0: E agora, Mauro, são 6 horas e 38 minutos. Acertamos o relógio, 6h38, conferindo aí Pousada de Boiadeiro com Tião Carreiro e Pardinho. 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Beleza, seguimos por aqui, um abraço e um bom dia para quem está com a gente, mandando aquele bom dia especial, minha querida amiga, a Cristina Campos, lá do Bauru 16, mandou um bom dia, abençoada semana para todos nós, amém. Valeu, Cris, um abraço, querida, bom dia. Também está mandando um bom dia para a gente aqui, a nossa amiga Neide Faria, lá do Jardim Olímpico, está na sintonia. Ô Neide, um abraço, querida, bom trabalho, né? Já começando mais um dia de luta, mais dia de trabalho, estamos ouvindo pela internet, perfeito? Deixa eu ver quem mais está por aqui com a gente, manda um bom dia, meu amigo Marcos e o Baixinho, ali do Baixinho Cabeleireiro, é o Marquinho, né? Que dá um trato no visual de Carlos Branco, é ele que sempre está lá fazendo a barba, né, e também cabelo de Carlos Branco. Valeu, Marquinho, um abraço, Baixinho, Deus abençoe vocês, né. A minha amiga aqui, a Aparecida de Arruda, tá por aqui com a gente, né, vamos ver o que ela fala com a gente hoje. Bom dia.
1: Bom dia, Carlos Branco.
0: Bom dia.
1: Eu gostaria de ouvir a música Amor Desprezado, oferecendo pro meu marido Hilário e para todos os ouvintes da Canal Mais. Um abraço, Carlos. Muito obrigado.
0: Obrigado a você pelo carinho e pela sintonia. A gente vai colocar aqui, tá bom? Aparecida de Arruda na sintonia. Quem mais chegou por aqui? Vou mandar aquele bom dia pra gente. Vamos lá, né? Vamos ver quem tá falando com a gente. É o Zé Carneiro, lá da Barra Grande. Fala comigo, Zé. Bom dia. Fica lá.
2: Bom dia, Tatão. Aqui é o Zé Carneiro da Barra Grande, Tatão. Um abraço, hein? Tô ouvindo no rádio aqui o seu programão.
0: Valeu, um abraço, Zé Carneiro. É Carlos Branco, hein, Tatão? Não tá aqui hoje não, viu? Não veio. Faltou, tá certo? O meu amigo Luiz Figueiredo, né? Luiz Antônio Figueiredo, Dona Inês e a Beli também estão na sintonia. Bom dia, né? Que Deus abençoe o nosso dia, amém. E assim seja mesmo, um dia abençoado. Valeu, Luiz. Um abraço, irmão. Bom dia pra você e pra todos aqui que estão sintonizados em 87,9. Hora de música, Jardim Jefferson, canta, Escolta de Vagalumes, né? Caçador de Amor, Ronaldo Viola, João Carvalho, João Renes e Reni, Multidão, só moda de qualidade com você, confere aqui no Canal Mais FM. São 6 horas e 43 minutos, uma excelente manhã, uma ótima terça-feira.

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0: Bom, são 7h11, conferindo aí, né, sucesso de Paulo e Paulino cantando a música Estrelinha. Essa música tem a participação aí de Marília Mendonça. 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Daqui a pouquinho, pessoal, já manda o cardápio pra gente e a gente passa para você que está sintonizado na Canal Mais FM. A gente sempre lembra você. 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Um abraço, bom dia aqui, meu amigo TT Boiadeiro, que tá na sintonia. Fala comigo, TT, como é que você tá, meu irmão? Diga lá, fala lá.
1: Bom dia, Carlos Branco.
0: Bom dia, TT.
1: Ô, Carlão, diga. Gostaria de ouvir hoje aí o meu ranchão.
0: Beleza, beleza? Claro.
1: Oferecer lá pro Jacaré do Parque das Nações.
0: Perfeito.
1: O Roseval Caminhoneiro, toda a galera do Pelego Alô Meu Povo, o Bardo Silvinho.
0: Sim.
1: O Capuano.
0: Perfeito. O
1: Tonhão da Banca, Maurinho da Roteria Nossa Senhora Aparecida, Adãozinho, a Valdete. E a todos os ouvintes da Canal Mais, beleza?
0: Beleza.
1: E a dona lá do Três América, a dona Dilma.
0: Beleza.
1: Tá bom? Canal
0: Valeu.
1: Mais, uma rádio e muitas vozes. Tchau, obrigado.
0: Tchau, de nada. Valeu, TT. Bora lá então. Vem aí, Laudecir e Laudenir cantando a música Meu Ranchão, Milionário Zé Rico, Meu Tesouro, hein? Dino Franco, mora aí, né? Retrato falado, só moda de qualidade. Às 7h, relógio 7h15, uma excelente manhã, uma ótima terça-feira.

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0: E agora, Bruno, são 7:39, acertando o seu relógio, 7:39, conferindo o sucesso aí deles, hein? João Mineiro e Marciano cantando a música Pare Com Isso. 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Agora seguimos aqui com um alô, abraço, bom dia para o pessoal que está comigo, né? Um abraço, bom dia para minha querida amiga Sula, lá da Pousada da Esperança. Bom dia, querida. Um abraço, Deus abençoe o seu dia. Muito obrigado sempre pelo carinho, pela sintonia. Também está por aqui meu amigo, o Rosenvaldo, nosso amigo caminhoneiro, na sintonia, deixando aquele bom dia especial. Valeu, Rosenvaldo. Um abraço, boa viagem, irmão. Tamo junto. Tobias, né? Mandando aquele bom dia. Bom dia, meu amigo Carlos Branco, né? Toca pra gente a música de João Mulato e Douradinha, a música Estou Num Bagaço. E claro que a gente vai tocar, tá bom, Tobias? Um abraço, bom dia para você e para todos os seus familiares que estão ligados no canal Mais FM, perfeito? Mandando aqui um bom dia pra gente também, que nosso amigo Natalino é na sintonia. Fala comigo, Natalino, bom dia, irmão, tá bom?
1: Bom dia, Carlos Branco, bom, tudo dia, bem? É o Natalino aqui da Independência.
0: Fala, irmão.
1: Carlos Branco, gostaria de ouvir uma música lá com o Robertinho, Apartamento 37, oferecer pra minha esposa Marli, pro meu irmão Adelso, o TT Boiadeiro aqui da Independência.
0: Perfeito.
1: Entendeu? Ele acabou de pedir música também aí, uma música boa. Agradecer para todos os seus ouvintes aí.
0: Beleza.
1: Os ouvintes fiel aí, tá bom?
0: Valeu, obrigado.
1: Beleza.
0: Tamo junto.
1: Não mais, uma rádio muitas vozes.
0: Uma rádio muitas vozes, você faz parte dessas vozes. Perfeito, meu amigo Adriano Lopes na sintonia, Adriano, Josi, Davi, Enzo e Danielzinho Lopes na sintonia, curtindo o som da Canal Mais FM. Mais gente com a gente por aqui, mandando bom dia, meu amigo Giraia, bom dia, patrão, bom dia, Giraia, um abraço, irmão, bom dia, excelente terça-feira pra você e pra todos os seus familiares, e pra todos lá das Mandiocas Tibiriçá. O Giraia é muito amigo lá do Zé Carlos, aí todo o pessoal das Mandiocas Tibiriçá. Aquele alô, aquele abraço, aquele bom dia. Bora, Lourenço Olival canta a música Se Ainda Existe Amor, apartamento 37, Leo Canto e Robertinho, Desatino. Quem pediu essa música foi o meu amigo, o André Bate Simples. Ele pediu através das redes sociais, através do Facebook, e vai conferir. Industrial e Fazendeiro canta a música Caminhos do Mundo, só moda de qualidade aqui em 87,9. 7h45, uma excelente manhã, uma ótima terça-feira.

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7: E em Boru são 8:04. Bom dia.
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E a gente segue por aqui. Um abraço, bom dia, minha querida amiga Marli, lá da oficina de costura, está na sintonia, né, Marli? Um abraço, querida, bom trabalho, obrigado aí pelo carinho, sempre pela sintonia. A Paulina Moraes, lá de Piratinga, com a gente também, mandando aquele bom dia, um abraço a ela, Estela Paparella e todas as meninas da oficina do bem de Piratininga, lá no Cras, da Quinta da Bela Olinda. Minha querida amiga Sandra Antevelli está por aqui com a gente, mandando bom dia, amigos da Rádio Mais FM, excelente terça-feira para todos nós, né, Sandra? Um abraço, bom dia, obrigado, viu? Também nosso amigo lá de Piratininga, né? O Jairo, está na sintonia. O Jairo, um abraço pra você, sua esposa e todos os seus familiares, curtindo aí o programa Bom Dia Viola comigo, Carlos Branco. Valeu, irmão. Um abraço, bom dia. Hora de música, Pássaro Tiwi, quem canta é a Dona Viola e Gardel, na sequência, Alma de Caboclo com Moreno e Moraninho. Depois vem aí Saudade de Minha Terra com Didico e Dininho, hein? E Bolão Três Cores com João Carlos e Carlos Leite. Agora em Bauru são 8 horas e 13 minutos. Uma excelente manhã, uma ótima terça-feira.

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E agora, Moro, são 8 horas e 43 minutos, acertando o relógio, 8h43, hein? Últimos abraços, bom dia dentro do programa Bom Dia Viola. Meu amigo Ribeirinho Boca Rica está por aqui com a gente, mandando aquele bom dia. Eu não sei o que é esse que ele manda aqui, eu acho que é da seita dele, né, Ribeiro? Um abraço, bom dia. Obrigado pelo carinho e pela sintonia, tá aí curtindo ele e a esposa Marina. Valeu, Ribeirinho, um abraço, bom dia. Olha, pessoal, lembrando vocês que daqui a pouco, às 9 horas da manhã, hoje quem vai estar apresentando o show da manhã é o Sidney Fedriz. Ele estará aí mandando o seu alô, seu abraço, seu bom dia. Então, a partir de agora, você pode mandar sua mensagem através do nosso fone WhatsApp 14-996-188-790 e deixando aí seu alô, seu abraço, seu bom dia para o Sidney Fedriz. A sua indicação musical também sempre é bem-vinda aqui no canal Mais FM. E eu vou me despedindo por aqui, prometendo voltar amanhã às 5 horas da manhã em ponto, hein, manhã? Quarta-feira já, hein, pessoal? Dois pra lá, dois pra cá, desse jeito a gente vai levando, hein, até fim da semana novamente, hein? E com isso tudo, o tempo vai passando e a gente vai ficando é velho, é mais ou menos por aí. Perfeito, bora então, vamos deixar três modas para vocês conferirem aqui, depois tem ele, Sidney Fedriz, a partir das 9 horas, chegando para comandar o show da manhã. Me despeço por aqui e amanhã cedinho a gente se fala. Tchau, tchau, foi, valeu e até amanhã. Tchau, tchau, gente, até lá. A hora certa, vamos lá, na hora certinha, 8h44, bom dia.

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8: Olha, a hora certa, pontualmente 9 horas. Bom dia! E o show da manhã hoje é comigo, hein, gente? Cirineu Fedriz comanda a programação.
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5: Oi, bom dia, tudo bem? Show da Manhã a partir de agora, hoje é comigo, Cirineu Fedriz. Hoje não é nem quarta nem sexta, mas é terça. Fábio Ramos hoje... não está na programação e por conta disso, para não deixar você ouvinte sem um locutor, estamos aqui para cobrir a programação de hoje, tudo certo? Então até o meio do dia, Show da Manhã com muita música para você, sua participação está valendo também, você indica a sua preferida através do nosso WhatsApp, que é o prefixo 14 e o número 99618-8790. Carlos Branco até então apresentou o Bom Dia Viola desde as 5 da manhã. Repassou a programação agora às 9 e a gente dá sequência com o show. É o Show da Manhã com muita música, sua participação, informações e muito mais para você ficar com a gente até o meio do dia. Eu daqui, você daí. Combinado? Hoje já é dia 4 de agosto, gente. Olha como tá voando os dias. Daqui pro final do ano já é estralar de dedos. Passa rapidinho, viu? Então é importante você viver a cada momento que você tem, que Deus nos dá essa oportunidade com a maior intensidade possível. Curtir a paisagem, respirar fundo, sua família, as pessoas próximas, viver a vida intensamente. Com responsabilidade, é caro, claro, né? Eu me chamo Cirineu Fedriz. É com muita alegria e satisfação que a gente inicia mais uma programação. A parte musical, a gente destaca as mais atuais. Depois vamos ter os clássicos, vamos ter aquele bloco de músicas raízes. E assim é o Show da Manhã, do moderno ao modão, para você que curte sertanejo. A programação mais sertaneja de Bauru. 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É com muita alegria, é com muita satisfação que a gente inicia mais um dia, mais uma programação. Cadeira cativa com Zé Neto e Cristiano para abrir o show de hoje. Bom dia!
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0: Admita, Matheus e Cauã com Luana Prado. Diego e Vitor Hugo, Beijei a Cura. Passou por aqui também Cleiton e Romário, Aí Eu Chorei. Henrique Juliano, Saudade de Quem Sou Eu, foi mais uma também. Agora 9:19. Bom dia, uma ótima manhã de terça-feira. Não se assustem, hoje o show da manhã é comigo, sim. Até o meio do dia sigo por aqui, tá? Excepcionalmente hoje no comando da programação matinal, valendo a sua participação. Você indica a sua preferida através do nosso WhatsApp, que é o prefixo 14, e o número 996188790. 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E a gente segue com o nosso show da manhã, valendo a sua participação, tá? Indique a sua preferida. Já já eu falo aqui das participações.
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0: Boa. Ouvimos aí Mato Grosso e Matias, um grande amor. Antes César Menotti e Fabiano, na hora errada. Agora 9h36. Bom dia para você, até o meio do dia, Cirineu Fedriz. Hoje estou no comando do show da manhã. Comemoramos o que nesta data do dia 4 de agosto? Hoje é o dia do padre. Também dia do sacerdote, assim chamado, né? E o padre também tem seu padroeiro. É o São João Maria Vianney, proclamado padroeiro dos sacerdotes. E essa data foi criada em 1929 pelo Papa Pio XI. E hoje também é um dia importante para a conscientização, porque é o dia de combate ao câncer. E o Dia Nacional da Campanha Educativa de Combate ao Câncer, focado na conscientização e prevenção da doença. Estamos na fase da lua minguante, 216 dias do ano se passaram, restam apenas 149. A estação é inverno e já estamos no signo de Leão. Seguimos com o nosso show da manhã, vem comigo agora 9h38. Muito bom dia, participe no nosso WhatsApp, já já. Eu mando os alôs pra você.
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0: Christian Ralfi. Prazer por prazer. Tivemos ainda Zezé de Camargo Luciano, Quem Sou Eu Sem Ela. Tiãozinho e Alessandro, O Povo Fala Com Razão. 9h49, bom dia. Uma ótima manhã de terça-feira para você que ouve a Canal Mais FM. Hoje, 4 de agosto. Daqui a pouco eu trago a previsão do tempo. E tem aí indicativo de uma nova frente fria que poderá trazer chuva e uma queda na temperatura, não tão significativa para o final de semana, mas é o indicativo aí da previsão que daqui a pouco eu trago detalhes para você. Já já eu mando a luz das participações também e agora trago uma notícia que a CSB, que é a Companhia de Saneamento de Bauru, que passou a ser a responsável para o atendimento à população em relação às demandas de água em Bauru, em sua sede localizada na rua Alfredo Ruiz, 510. E o horário de atendimento é das 9 às 17 horas. Então, atenção, hein, cidadão. Agora, os atendimentos relacionados à água e ao esgoto, além da emissão de segunda via de conta, negociação de débitos, parcelamentos, pagamentos de contas, solicitação de novas ligações, empreendimentos, obras, projetos, entre outros serviços, serão realizados por essa CSB e não mais no Poupa Tempo. Eles que terão a gestão disso. A unidade do Poupa Tempo vai atender até o fim de agosto apenas demandas relacionadas à revisão de contas, devolução de pagamentos em espécie por duplicidade e emissão de segunda via da conta. Eu fico, olha, pé da vida, viu? Para não falar outro palavrão. Com o que está fazendo com o DAE, o que está fazendo com a nossa cidade. Revolta e muito. Mas uma coisa eu falo e encho o peito e me orgulho em dizer: essa culpa eu não carrego. Tá? Então, pode ter certeza disso. Essa culpa eu não carrego. Por que que eu estou dizendo? Às vezes, a solução para algum problema de serviço público é transferir para a iniciativa privada. Paciência, né? É o chamado estado mínimo. Como tem sido aí com as rodovias pedagiadas, mas os impostos continuamos pagando do mesmo jeito. Aí você vai fazer uma viagem, você paga pedágio. Com a resposta de ter uma rodovia melhor para transitar e uma assistência numa eventual necessidade de uma falha mecânica ou acidente que possa ocorrer na via. Eu acho que ainda isso é muito pouco pelo que pagamos dos pedágios. Há um tempo atrás fui para São Paulo, estava voltando lá ainda na capital, no início da Castelo Branco, naquele pedágio que tem da saída ali da Marginal Pinheiros, a Tietê, mas lotado de carro empaçocado, fiquei praticamente 40 minutos na fila do pedágio, de tanto dos veículos que estavam passando por lá. E eu fiquei refletindo sobre isso, né? Meu, o que os caras ganham de dinheiro não está escrito no gibi. E aí vem essa CSB, que é uma empresa privada, e toda empresa privada não está errado, não tem problema nenhum. Você que é empreendedor, você que é empresário, ganhe dinheiro mesmo. Você está aí com o risco da sua atividade econômica. O problema é quando passa a explorar um serviço público, que aí o questionamento muda de figura. E o que eu quero dizer com isso é que construir uma sede lá para atender a população, chamada CSB, começaram eles a gerenciar todos os recebimentos das contas de água. E o que eles entregaram até agora de serviço público? Me responda. O que foi feito? Não tá tratando uma gota de esgoto. Nada, absolutamente nada está sendo feito de imediato, a não ser criar uma estrutura para cuidar dos recebíveis do DAE. Você acha certo isso? É lógico que não está certo. Coloque aquela estação de tratamento de esgoto para funcionar primeiro. Mostre que estão aí somando com a cidade. Como todo empreendedor precisa ter capital para investir, por que para isso não precisa? Porque para serviço público, igual o pedágio que eu acabei de citar aqui o exemplo, você primeiro constrói a praça lá, os guichês para receber, daí depois vai investindo, aí fica fácil, até eu, qualquer um, faz o que quer, porque primeiro você começa a lucrar, daí com o dinheiro que vai entrando, você vai fazendo lá meia boca, vai devagar, sem pressa, tem até 2030 essa CSB para entregar os tratamentos de esgoto, mas não, mas já está recebendo. Eu afirmo e reafirmo, tem falcatrua e das grandes aí, tá? Porque interesse público não pode estar sendo discutido nessa questão do esgoto. 5 minutos faltando para as 10 horas, então tá dado o recado. Você, cidadão bauruense que vai precisar resolver algum problema relacionado ao DAE, então não é mais no Poupa Tempo, é nessa concessionária de saneamento de Bauru. Aliás, né? Eles estão assumindo tratamento de esgoto, é algo também que eu não consigo, sabe? A gente até sabe, né? Os interesses republicanos aí não existem, mas o que eles têm a ver com água? Por que vai cuidar da conta de água, sendo que o esgoto a qual eles assumiram esse compromisso? Mas daí vira um mantro, assim, de coisas que fede esgoto, né? Então tá aí, gente, ó... Alfredo Rui 510 é o escritório da Companhia de Saneamento de Bauru, que passou então a partir desde ontem, né, a cuidar da emissão de segunda via, de fazer as ligações quando você precisa de uma ligação nova, tudo isso é relacionado ao DAE. E minha solidariedade e meus pêsames aos funcionários do DAE e a toda a população bauruense. 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

0: vai ver.
1: Essa música ficou muito bacana na versão deles, né? Milionário e José Rico, você vai ver. João Paulo e Daniel, alguém passou por aqui também? 10h03, nossa, a gente faz as críticas aqui, aí o WhatsApp ferve, gente, metendo pau. É, não tem como ser diferente, né? Obrigado pelas participações aí de todos, viu? Tem apoio cultural agora? Na sequência, eu retorno com o Momento Modão, um bloco inteirinho de músicas raízes pra gente recordar. É rapidinho, não sai daí, volto já.
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1: Vamos lá, estamos de volta, gente. Falei que seria rápido, abrindo mais um bloco, e é o bloco de modão.
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1: Bora lá então, começando o seu dia sempre com muita moda boa. Moda mesmo é às 5 da manhã até às 9 com Carlos Branco, né? Aí depois a gente vai dando uma mesclada. Mas pra não deixar o ouvinte que gosta de música raiz na mão, a gente traz em alguns momentos um momento só de modão, como é agora dentro do Show da Manhã. Lembrando que logo mais às 5 da tarde tem o programa No Repique da Viola com o Tião Camargo, que também traz muita moda boa, viu? Gente, e nesse bloco iremos recordar Jorge Luiz e Fernando, teremos Jacó e Jacozinho, Tião Carreiro e Pardinho, Goiano e Paranaense, é muita moda boa. E a gente começa com Tonico e Tinoco.
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0: Jorge Luiz e Fernando. Que música longa, né, gente? Quase 5 minutos. Riozinho, mais um dos clássicos sertanejos que só a Canal Mais FM toca pra você. Tivemos ainda Jacó e Jacozinho, Amigo Lavrador. Que mais? Tião Carreiro e Pardinho com Romance Proibido. Goiano e Paranaense, A Viola e a Pescaria. Olha só, o modão de hoje foi bom, hein? Esse momento pra gente recordar. Antes, Tonico e Tinoco, Canoeiro do Mar. 10h29, muito bom dia pra você que ouve a Canal Mais FM. Hoje o show da manhã é comigo, Sirineu Fedriz. E amanhã, quarta-feira, estarei aqui novamente, hein, gente? Fábio Ramos, hoje folgou novamente. Merecido, né, Fábio? Um abraço pra você, meu querido. Continue participando com a gente no nosso WhatsApp, que é o prefixo 14, e o número 996188790. Já já eu mando os alôs das participações, viu? Daqui a pouco tem a previsão do tempo também e muito mais pra você.
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0: 10h30. 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

0: Trio Parada Dura, Espinho na Cama. É muita moda boa, hein, gente? 10h38 da manhã, bom dia pra você. Olha, hoje é 4 de agosto. Estamos na semana do Dia dos Pais. Domingo, portanto, a gente comemora, viu? O Dia dos Pais, você que tem seu pai. Olha, além de comemorar, agradeça a Deus, viu? Oh, saudade que eu tenho do meu velho pai. Quanta referência boa tive dele, quanta inspiração. E infelizmente aqui no plano físico ele não viu, né, a conquista da Canal Mais FM, minha formação em direito, minha atuação política. Ele que foi um líder comunitário nato, sem nenhuma pretensão eleitoral, sem nenhum objetivo pessoal, e sim de ajudar a comunidade onde ele fez muito por ela, que é o Parque Jaraguá. Presidindo a associação de moradores, participando dos conselhos, e enfim, que Deus o tenha. E por conta do Dia dos Pais, que será domingo agora, estaremos sorteando bastante prêmios na programação, viu? Já vai chegando, já estou fazendo contato com os patrocinadores, e um deles é um voucher de R$150, é um crédito que você vai poder utilizar, o ganhador ou a ganhadora, lá no Cuecão Jeans, viu? Então já é um dos prêmios que a gente vai trazer para sortear neste final de semana em comemoração ao Dia dos Pais. 150 conto para gastar no Cuecão Jeans. Alô, Zé, que é pai, avô, né, Zé? Um abraço para você, viu? Vamos mandando mais alô, Sá, então fiquem atentos, tá? Para participar neste final de semana, na sexta, a gente já começa os sorteios por aqui. É, a Deusana, lá em Santo Antônio da Platina, no Paraná, está com a gente nos ouvindo. Um forte abraço. Quem mais? Bom dia, Silvana.
1: Bom dia, Cirineu Feliz. Bom dia, família Canal Mais. Uma rádio, muitas vozes. Um abraço para todos. Toca Eduardo Costa para mim.
0: Claro, Silvana. O pessoal aí do Parque Viaduto, sempre na audiência da Canal Mais FM. Quem também está com a gente, já vou ver um kit de churrasco para sortear, hein, Gé? Um abraço para você, o pessoal da Casa de Carnes JA. Olha, que lindo que tá esse açougue, hein? O Vila Dutra merecia esse comércio, esse estabelecimento. É, eu passo sempre por ali, faz parte da nossa região e não tem uma referência próxima para você comprar sua carne. E agora chegou o Gé, sua esposa e toda a família, a Andrea, sabendo dessa necessidade, empreendeu ali para atender a população e deu muito certo. A Casa de Carnes JA fica na rua João Quágio, ali próximo à escola, no Vila Dutra. Um abraço e Gé, ó, prepara um kit churrasco para a gente sortear pro Dia dos Pais, pode ser? Então tá, hein? Fico aguardando sua confirmação. Um abraço lá para Briane, para Andrea, para o Cristiano, para o Christopher e para o Jefferson, proprietário lá da JA Casa de Carnes. Olha a equipe que trabalha lá. Praticamente é toda a família. Então, quando é a família, a preocupação é ainda maior. Opa! Já confirmou para a gente aqui o sorteio de um kit de churrasco em comemoração ao Dia dos Pais. Que maravilha! Mais um prêmio bom para a gente sortear neste final de semana aqui na programação da Canal Mais FM. Valeu, galera aí da Casa de Carnes JA. Obrigado pela parceria. Sucesso, viu, Gé? E a todos aí, bom trabalho. E a gente vai estar falando mais sobre a JA no decorrer da nossa programação e quando a gente fizer o sorteio, tá bom? Valeu! Quem mais está com a gente? A Nelly Verdó, mandando um bom dia a todos da rádio e ouvintes. Um trabalho abençoado no dia de hoje. Amém! Também com a gente na audiência, o Edivaldo. O Edivaldo, ele é funcionário público da Endurbe, mandando um bom dia pra gente, dizendo, Cirineu, vem aí também a taxa do lixo e a nova empresa que logo vai fazer a coleta. Revoltante, como que é tudo, né, entregue para iniciativa privada, né, Edvaldo? Minha solidariedade também aos servidores, viu? Olha, gente, os servidores que carregam a cidade nas costas, viu? Até os políticos até atrapalham eles trabalharem, você quer saber. É, quem mais está na audiência com a gente? Vamos ouvir aqui o Williams. Bom dia, Williams.
2: Bom dia, pessoal da Canal Mais. Bom dia, ouvintes da Canal Mais. Aqui é o Williams da Bela Vista. Você não toca uma das antigas aí para nós, o Leonardo Zé Rico aí. É, como você estava comentando, você deu um absurdo o que fizeram com a nossa cidade, né? Infelizmente, é uma gestão que observou muitas vezes já aí. E agora, quem paga as contas, como sempre, somos nós,
0: é, os contribuintes,
2: né? Mas, infelizmente. Mas tudo bem. Vamos que vamos, né? Deus abençoe aí.
0: Amém. Obrigado.
2: Um abraço,
0: viu?
2: A todos aí, os ouvintes da Canal Mais.
0: Agradeço a sua participação, Williams, que é do Bela Vista, também fazendo sua crítica em relação a essa situação. Quem mais está com a gente? Mais uma participação, depois eu venho com mais uma rodada de alôs, tá? Oi, Renata, bom dia.
3: Eu gostaria de pedir. Oi, bom dia. Bom primeiro dia. Lugar, né? Bom dia. Aqui é a Renata do Vista Alegre, a dona Lúcia, minha mãe. Eu gostaria de pedir Milionário José Rico, acho que é Camisa Vermelha, um negócio assim. Ofereço para todos que gostam. Um beijo.
0: Outro.
3: Então, né? Mas por que que eles mudam de lugar, né? Podia mudar essa, a companhia, né? Vamos falar assim. Mas continuar lá no Poupa Tempo, que todo mundo já está acostumado, né? É. E aquele monte de funcionário? Vão mandar tudo embora, ou vamos passar para esse lugar
0: vai
3: aí também?
0: Embora. É mais um de tantos problemas que acarreta a privatização, tá? Por que que não fica concentrado? E outra coisa, vai ser o atendimento das 9 às 5 da tarde, horário de trabalho da maioria da população, né? Meu Deus, para vocês verem como eles só pensam no lucro. É, por que que não estende um horário de atendimento até as 8 da noite? Qual o problema? Estão ganhando muito, faturando milhões. Coloca lá os guichês, atendimento humanizado, pessoas, nada de máquina. Esses dias eu precisei fazer uma ligação, um pedido de ligação de energia. Um sacrifício para falar no telefone da CPFL. Fui lá na base de atendimento, primeiro que também é fora, né, de mão, lá na Getúlio Vargas, lá em cima. Chegando lá, peguei senha, fiquei uns 20, mais de 20 minutos aguardando. Aí, na hora que me chamou, eu tava indo para conversar com uma pessoa, eu vi que o número do guichê me direcionava para um banquinho com um telefone na minha frente. Vocês acreditam uma coisa dessa? Eu não conversei com pessoa. Peguei o telefone, a única diferença foi que na hora da ligação ali foi um pouco mais rápido o atendimento. Ai, meu Deus, que sofrimento. Que sofrimento. E aí, quem que discute isso? É o eleito por nós, para nos representar. É o vereador, é o prefeito ou prefeita, é o deputado, é o governador. Por isso que é importante saber em quem você confia seu voto. Daqui a pouco eu mando mais alô, gente. Vamos de música.
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0: também. Vamos mandando mais alôs aqui. Antes, dá um recado que, olha, no sábado, nesse final de semana, estaremos sorteando bastante prêmios, hein, gente? Tá chegando, ó, prêmios atrás de prêmios em comemoração ao Dia dos Pais. Vamos sortear um voucher de R$150 do Cuecão, um kit de churrasco do JA Casa de Carnes, uma faca lá do RM Materiais de Construção. Olha, só prêmios bons, hein? E tá chegando mais, tá? Então já vão se preparando para participar da programação neste final de semana. Vamos lá com mais alôs. Meu amigo Chiquinho, funileiro, grande Chiquinho. Tá lá na audiência da Canal Mais FM. 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Do lado do Mimos, né? Grande Chiquinho, profissional exemplar no ramo de funilaria, hein? Dá gosto de ter um prestador de serviço assim, que cumpre prazo, comprometido com entregar o trabalho que foi contratado da melhor forma possível. Valeu, Chiquinho. Quem mais tá com a gente? A Sueli, lá na Pousada da Esperança 2. Sueli, belíssimo. Obrigado, viu? Pela audiência da Canal Mais FM. Negão Piteira, na sintonia. Não esquece de mandar um alô pro João Martelo, seu ouvinte nato. É mesmo, Negão? João Martelo, um abraço. Da onde é? Qual bairro? Participe, viu, João Martelo? Obrigado pela audiência. Quem mais está com a gente? Tem um áudio aqui, vamos ouvir?
1: Bom dia, me chamo Jael, sou de Piratininga.
0: Oi!
1: Gostaria de ouvir a música do Zezé de Camargo, O Dia em que Saí de Casa.
0: Claro, só não entendi o nome, qual que é o seu nome?
1: Bom dia, me chamo Jael, sou de Piratininga.
0: Jael, acho que é, né? Falou muito rápido, mas de qualquer forma, obrigado pela participação, já mando a música para você, tá, do Zezé? A Merlin, também com a gente, participando. Olá, doutor Cirineu, esse programa é abençoado. Parabéns, eu mereço parabéns no Dia dos Pais, hein? Pois fui e sou pai e mãe do casal de filhos que tenho. Obrigada, Merlin da Vila Industrial. Adoraria o kit churrasco. Olha, participe, viu, Merlin? Eu sei que tem muitas que a gente chama de pães, né? A mãe que acumula também a função de pai. Parabéns, viu? Todas as mães que também exercem esse papel. Eu sou advogado, atuo na área da família e atendo muitas mães com demandas de alimentos, de obrigação de fazer para cumprir o que foi acordado na convivência, nas visitas. Tem muitos pais ausentes, é triste de ver. E a mãe que acumula essa função é uma heroína. Até pensando nisso, a gente não vai centralizar só para os pais o sorteio, não, viu? Vai ser para todo mundo, tá? Porque seria injusto. Quantas mães, né? Solo, né? Não só por conta de separação, mas também viúvas, né? Que permanecem com o encargo de cuidar dos filhos sozinhas. Quem mais? Sebastião Gomes, do Jaraguá. Bom dia, Sebastião. Como vai? Tudo bem?
2: Chiquinho, funileiro.
3: Bom dia, doutor Fedriz. É o Sebastião, aqui no Gerson, França. Fedriz, gostaria de pedir para você arrastar a cadeira com Chitãozinho e Chororó.
0: Opa!
3: Oferecer para Alice Morgado, oferecer para todos os ouvintes e para você aí na rádio. Falou, meu amigo?
0: Valeu! Obrigado!
3: Uma boa terça-feira para todos.
0: Igualmente, para você,
3: falou,
0: meu Sebastião.
3: Querido.
0: Até mais. Valeu! O Cid também, bom dia, Cid.
4: Bom dia, Cirineu.
0: Cidmar.
4: Bom dia, ouvintes da Rádio Canal Mais FM. Aqui quem fala é o Cidmar Neto Gureguese. Cirineu, gostaria de oferecer hoje a programação todinha para minha filha Isadora, completando mais um ano de vida no dia de hoje. Quero dizer para ela que eu amo muito essa menina, que ela tenha muita paz, amor e, acima de tudo, muita saúde, e que ela pode contar comigo sempre. Enquanto eu viver, ela pode contar comigo.
0: É,
4: e quero dizer, não só para ela, para todos os meus filhos, que onde o sangue deles pingar, pode ter certeza que o meu vai jorrar. Eles são tudo para mim. Deus abençoe, Isadora. Parabéns, muitos anos de vida. Rádio Canal Mais FM, uma rádio, muitas vozes. Valeu, Cirineu.
0: Parabéns para Isadora. Valeu, Cidmar. Obrigado pela participação e muitos e muitos anos de vida para você, Isadora. Vai ter a musiquinha de parabéns, viu, em homenagem ao seu aniversário. A participante de Piratininga chama Jael. Obrigado por escrever aqui, viu, Jael? Piratininga, a gente tem uma audiência incrível. Quem mais tem a participação do Alex Ferreira, do Santa de Virgem? Ô, Alex,

0: Bom dia.
1: Zegnil.
0: Oi.
1: Bom dia, Alec da Santa Luzia. Toca pra nós aí. Sintonjinho, chororó, fogão de lenha.
0: Opa, já já, Alex. Valeu, galera do Santa de Virgens. Mais uma participação. Oi, Nelly, bom dia.
2: Cirineu.
0: Oi.
2: A Força e Luz, bom dia. A Força e Luz, ela foi de propósito para Getúlio naquela localização ali, porque não tem onde estacionar, tá? Então, eu conversei com um aposentado, influente, e ele falou, isso foi proposital, para as pessoas ir menos na procurar a agência.
0: Yeah.
2: E eu não preciso falar, né? Eu era Banespa e virou Santander. É só demissão, é só coisa errada, é só ruindade. Quando pegaram o Banespa, ficou 6 anos congelado o nosso salário.
0: É.
2: 6 anos.
0: É, tá aí. E sabe mais uma da CPFL? Sabe mais uma da CPFL? É, quando ela foi privatizada, a Companhia Paulista de Força e Luz era uma empresa pública do governo do estado de São Paulo, era nosso, né? Aí falaram, olha, tem que privatizar, tem que passar para iniciativa privada, é ela que tem que cuidar do, né, da distribuição da energia elétrica, e assim foi feito na época do Mário Covas. Teve aquele leilão, quem pagasse mais ficava. O grupo Antônio Hermírio de Moraes, né, um dos empresários mais ricos do Brasil à época, arrematou, ficou com a CPFL. É, depois passou para o grupo Votorantim, que é também do mesmo dono, enfim, depois passou para um outro grupo que eu não me recordo o nome, e hoje não é mais da iniciativa privada, é estatal. Quando é empresa pública, prestadora de serviço público, a gente chama de estatal. E é uma estatal CPFL, mas é uma estatal chinesa. Uma estatal chinesa quem comprou a CPFL atualmente e é responsável por ela. Assim como é também essa estatal chinesa, dona de algumas hidrelétricas. Meu, isso é, afronta até a soberania do país. Como que pode um governo de outro país ser dono de um sistema tão importante que é a distribuição de energia? É um serviço essencial. Já pensou num conflito de interesses políticos, econômicos? Como ficaria isso? Está entendendo a gravidade e a falta de seriedade em lidar com situações, com a coisa pública? E quem escolhe isso é quem está na gestão pública, quem é o eleito, né? É... E aí, mais um exemplo, e tem razão, viu, Nelly? Por que que vai fora de mão lá, né? Pô... Discutimos tanto os problemas do centro da cidade de Bauru, né, o abandono. Leve tudo isso lá para o centro. É simples de resolver criando leis, né? Quando você tem parlamentares que discutem essa questão, é simples. Aprova uma lei lá dizendo que toda concessionária de serviço público, tudo que envolve a coisa pública, tem que ser acessível à população, criando parâmetros. E eles têm que cumprir pelo menos isso, mas não, né? Os interesses estão acima de tudo. Vamos lá então, mandar os parabéns para a filha do Sidmar. A Canal Mais te deseja. Parabéns, Adora. Saúde, amor.
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0: intervalo é rápido. Daqui a pouco tem mais músicas pra você aqui na Canal Mais FM.
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0: As Marcianas, você também ouve aqui na Canal Mais FM, Toma Conta de Mim. Antes, Leandro Leonardo chega, 11h21, muito bom dia, uma ótima manhã de terça-feira. Hoje o show da manhã é comigo, viu? Daqui a pouco Adolfo Vena comanda a programação a partir do meio-dia. Vamos trazer o tempo e a temperatura, a previsão para você. Deixa eu puxar aqui. Vamos lá então.
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0: Olha, hoje o tempo segue estável, hein? Com céu parcialmente nublado, sem previsão de chuva em todo o estado de São Paulo. Mas para amanhã, quarta e quinta-feira, está previsto a formação de áreas de instabilidade, que vai ter uma formação de nuvens e probabilidade de chuvas em todo o estado de São Paulo, em pontos isolados. E chuvas com mais intensidades que poderão ocorrer na quinta-feira. Mas as temperaturas ainda seguirão elevadas. Já para sexta-feira, está prevista a aproximação de uma nova frente fria, que vai aumentar as nuvens e a probabilidade de chuvas. Mas mesmo assim, as temperaturas seguem ainda elevadas, tá? A máxima hoje em Bauru chega a 27 graus. Na quarta-feira, mínima prevista de 17, máxima de 27. Quinta, mínima prevista de 17, máxima de 24. Na sexta, mínima é a mesma, 17, e a máxima prevista de 22 graus. Neste momento, aqui nos estúdios da Canal Mais FM, nosso termômetro está na casa dos 24 graus e a umidade do ar está em 53%. 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

0: Jean Giovanni, Mil Corações aqui na programação, show da manhã, 11h32, volto já na minha última meia hora com mais músicas, mais alôs, e para me despedir e passar a vez para o Adolfo Vena.
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0: Barreirito, mais uma que a gente recorda aqui no nosso show da manhã, Andorinha Mensageira. Hoje, excepcionalmente, a programação é comigo, hein? Amanhã estarei aqui novamente, toda quarta e sexta, oficialmente é eu quem apresenta o show da manhã, mas hoje estou aqui novamente. Um abraço lá pro Pelego, pessoal do Bar Alô, meu povo. Um abraço também pro Dão, a Valdete. Ô, meu amigo, bom dia.
1: Bom dia, Sirineu, aqui ó, a Valdete aqui da Costa Júnior, no quadra 7. Meu gato, você não toca um degrau na escada pra Val, se der tempo. Se não der tempo, você não toca, viu? Eu quero falar pro TT Boiadeiro, seu cachorro macabro, mandar um beijo pra Edmundo do Três Américas, Serafina, tá, Emily? Um beijo pra Creuza Sobral, viu? Um beijo pra Nerli Verdó também, que eu adoro, viu? Ai, um beijo bem gostoso.
0: Ah, conheceu, Nerli?
1: Ai, um beijo. Beijo bem gostoso, sabe pra quem, Sirineu? Pra você, meu gato. Beijo da Valsi, sim.
0: Valeu. Figura, hein? Beijão pra você, Valdete. Gente, no domingo é dia dos pais, 8 de agosto. E por conta desse dia tão especial, a gente vai sortear vários prêmios, hein? E a lista aqui não para de crescer. E a Denise está do meu lado, vou precisar de sua ajuda sábado, hein?
2: Sim, claro, ajudo. Bom dia.
0: Tudo bem?
2: Tudo e você?
0: Ó, estaremos sorteando um voucher de R$150 no oferecimento do Cuecão Jeans. 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É o que temos por enquanto e essa lista vai aumentar.
2: E a Canal Mais FM? O que é que vai
0: sortear? Uma camiseta?
2: Pode ser uma camiseta.
0: Você me pegou no pulo e o chaveiro.
2: Acho.
0: Chaveiro também.
2: É, o chaveiro é a camiseta.
0: Exatamente. Então, olha aí, gente. Participem. Você que é filho, indique o nome do seu pai para concorrer, tá? Então, no sábado e na sexta a gente já começa também já fazer o sorteio, porque vai ser muita coisa, né? Então, a gente
2: sorteia um pouco muito motuado.
0: Na sexta e um pouquinho no sábado.
2: Pouco de cada.
0: É, exatamente. Então, fiquem ouvintes, né, sabendo e atentos. E em outras programações também vamos estar sorteando outros brindes. Um abraço para Creuza Sobral, no Jaraguá, mandando um bom dia para a família Canal Mais, que Deus abençoe a nossa terça-feira, beijos no seu coração e de todos os amigos e amigas, sem exceção.
2: Pizza vai ter?
0: Ah, vai ter pizza, da... lógico, não pode faltar, pizza da Paparazzi, já anota aí também, pizza da Paparazzi. Nossa, que maravilha, hein, gente? Seguimos com a nossa programação.
3: Amanhã.

Roberta Miranda em Mentira, para finalizar a programação Show da Manhã desta terça-feira. E eu volto nesta quarta manhã, portanto, com a programação, viu? Habitual, toda quarta e sexta. A todos os ouvintes, uma ótima e excelente terça-feira. Fiquem com Deus. Daqui a pouco, Adolfo Vena comanda a programação, dando sequência, animando a sua tarde aqui com a gente. Agradeço o carinho, agradeço a audiência. Antes, deixa eu mandar um abraço pro Osni do Parque Sergipe. Parque Sergipe, eu achava que era no outro lado da cidade, mas o Parque Sergipe é aqui. É entre ali a Vila Falcão e o Bela Vista, né? É, antes aqui da São Manuel. Um abraço, viu, Osni? Tá já querendo participar do sorteio, né? Vai ser na sexta e no sábado, tá bom? Os ouvintes têm que participar tanto na sexta como no sábado. A gente vai sortear um pouco na sexta e um pouco no sábado, tá? Aquilo que o ganhador pode retirar durante a semana, a gente sorteia no sábado. Aquilo que a gente vê que já pode ser usufruído no Dia dos Pais, no domingo, a gente sorteia na sexta para dar tempo do ganhador ou a ganhadora retirar o prêmio. Então, fiquem atentos, tá? Também o meu amigo Nivaldo. Um abraço, Nivaldo! Amigo do Carlão, que faz programa antes do seu. É, ele fala de você muito, Nivaldo. Aliás, tô sabendo aí que nós é vizinhos de cerca aí, né? Que você tem umas galinhas lá. Tô querendo arrumar uns franguinhos, viu? Um abraço, Nivaldo! É isso, gente. Dados alôs, zerado aqui, não tô devendo nada pra ninguém. Eu volto então, portanto, amanhã a partir das 9, logo após o Carlos Branco com o Bom Dia Viola. Finalizo com o Joneto e Frederico Canoeiro e também Peito Sadio. Tchau, tchau. Até amanhã. 11h53.

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1: 11:57. 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
6: Meio-dia e 2.
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0: Doze horas e três minutos agora em cima da pinta, aquele salve, salve, simpatia, uma boa tarde para você que estava na companhia dele, Cirineu Fedrini.

0: O show da manhã. Vamos juntos até as 14 horas, porque está chegando no seu rádio Território Sertanejo.
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0: Aquele salve, salve pra você, meu amigo trabalhador aí no trabalho, no horário de almoço, um bom apetite. Pra você, minha amiga dona de casa, que já está almoçando ou então preparando a refeição aí pra sua família. Aquele salve, salve. Um abraço pra vocês, viu? Hoje, dia 4, 12 horas e 4 minutos. É eu de cá, você de lá, sempre assim, juntinho, misturado, né? Então nós vamos assim até as 14 horas, depois das 14 horas, vocês ficam na companhia de Edu Nunes e o Super Tarde. Convido você, meu amigo, você, minha amiga, a participar comigo aqui na indicação do ouvinte através do 14996188790. O Caipirão da Canal.

você, minha amiga da Zona Rural. Aquele salve, salve, simpatia. Um abraço aí para todos os bairros de Bauru, um salve, salve galera aí sintonizado. Quero saber qual é seu bairro, aonde você está, manda aí no zap pra gente, se você tá curtindo, que música você quer ouvir, fique à vontade, pois o território sertanejo é assim, uma rádio, muitas vozes. Eu sou Adolfo Vena aqui no território, até às 14 horas. Começando bem com Teodoro Sampaio, parente do Lima, 12 horas e 5 minutos. Boa tarde, cidade sem limite.

0: Zenete Cristiano. Melhor saudade. Aí, a melhor saudade é aquela que a gente mata, né? De pertinho, um lado a lado. Também passou por aqui Israel Novaes, Vem em mim, Dolly Ram. João Paulo e Daniel, Gruda em mim. Tivemos João Vitor e Raul, Metade do Meu Coração, Luiz Henrique e Léo. Aqui não, vagabundo. Abriu a sequência Teodoro e Sampaio, Parente do Lima. Aí, você é parente do Lima? 12 horas e 24 minutos, agora balançam os ponteiros aqui da nossa Canal Mais FM. Quero mandar aqui um salve, salve, simpatia lá pro condomínio Monte Castelo. A galerinha ouvindo a gente lá, um abraço, beijos, obrigado pelo carinho. Rosângela, Rosângela, tava sumido, Rosângela, mas tô de volta, firme e forte aqui nas ondas da Canal. Seja muito bem-vinda ao Território Sertanejo. Quem tá ligado com a gente também é o Alexandre e a Regina. Regina e Alexandre, a voz do Brasil aí, aqui de Bauru, os meninos da noite de Bauru. Aí, manda um modão pra nós, já nós manda. Um abraço aí pra vocês, Regina e Alexandre. Quem quiser contratar a Regina e Alexandre, pode falar comigo, que eu sou empresário. Eu dou um jeito aí de botar vocês pra falar com eles, beleza? Bom dia! Aqui quem que é? Obrigado, meu amigo. É o Osni. Alô, Osni! Aquele salve, salve, se batia pra você aí, meu querido. Obrigado pelo carinho da sua audiência. 12 horas e 25 minutinhos, eu quero convidar você dia 8, sábado agora, a partir das 14 horas, William e Osmano em Paraguai estarão fazendo um showzaço ali na inauguração da Petiscaria do Barreto, ali na Avenida da Bandeira, na quadra 919. Você, meu amigo, você, minha amiga, é meu convidado. Vamos estar todo mundo lá, hein? Eu espero você também. Vou fazer aquele giro rápido pelo apoio cultural. Daqui a pouco estou de volta com mais música para vocês aqui no Território Sertanejo.
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8: Doze horas e 31 minutos, estamos de volta aqui nas ondas da Canal Mais FM com o território sertanejo. Aquele salve, salve, simpatia, você aí da Vila Industrial, você da Vila Dutra, Santa Cândida, aquele abraço. Um salve, salve também pra Indepa, né, rapaziada da Indepa, ligado com a gente aí, muito obrigado pelo carinho da audiência. Alô, você meu amigo, você minha amiga, sintonizado aí na Vila Giunta. Aquela boa tarde pra vocês.
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8: Quero mandar aqui um salve, salve, simpatia, bem arrochado, bem legal, nessa tarde gostosa de quarta-feira, para minha amiga Nelly Averdo. Olha, quase falei certo, hein? Ô Nelly, obrigado pelas palavras aí, obrigado pelo elogio. Isso é só por causa que vocês estão sintonizados e passam essa energia legal pra gente, viu? Muito obrigado aí, um beijo no coração, tamo junto. Vamos ver quem tem mais, quem tá mais por aqui. Ah, deixa eu ver aqui. Salve, salve, simpatia. Aí, como todos os dias, toca pra mim aí, o cara errado com Léo Magalhães. Manda pra Lula, pra Dilma, pra Creuza, para a... Opa! papai do Lindomar e todos os ouvintes. Valeu, tá mandado, tá na agulha, tá no forno, sucesso do Léo Magalhães, já já a gente toca pra você. Tem mais gente aqui pra participar, deixa eu ver aqui. Ah, eu vou colocar o áudio dele, eu quero ouvir a voz desse senhor aqui. Alô, boa tarde!
11: Boa tarde, Adolfo Vena, salve, salve, simpatia. Como é que tá? Tudo bem, companheiro? Aqui quem fala, Antônio Souza Sandivir.
8: Opa!
11: O Adolfo, gostaria de ouvir uma música com Ed Brit Samuel, Nosso Segredo, especialmente para você, para todos da rádio, para todos meus amigos e amigos da Canabais FM. Falou, Adolfo Vena, salve, salve, simpatia.
8: Ei, meu amigo Antônio da Manitaca, olha o nosso segredo, não vai contar, né? Você vai contar o nosso segredo? Tá aqui, Ed Brito e Samuel, Nosso Segredo, com a participação de Paulo e Paulinho, no forno, prontinho pra sair e pra agulha pra você, meu amigo, ouvir aí, tá bom? Eu acho que eu não coloquei o áudio dele não, gente, eu dei uma mancada, deixa eu repetir aqui, alô?
11: Boa tarde, Adolfo.
8: Agora Vena. Sim, ó.
11: Salve, salve, simpatia. Como é que tá? Tudo bem, companheiro? Aqui quem fala, Antônio Souza Sandivir. O Adolfo, gostaria de ouvir uma música com Ed Brit Samuel.
8: Sim.
11: Nosso Segredo, especialmente para você, para todos da rádio, para todos meus amigos e amigos da Canabais FM. Falou, Adolfo Vena, salve, salve, simpatia.
8: Ei, Antônio, tamo junto, só repetir porque achei que não tinha ido pro ar, mas agora eu tenho certeza que foi pro ar. Bom, liberado pra você também participar no 14996188790, o telefone mais procurado, mais tocado, o zap zap que vermelho celular, sertanejo aqui na Canal Mais. Aí você pediu, né? Então tá aí pra você o cara errado, Léo Magalhães. Boa tarde, Bauru.

Aí, Fred Gustavo, Minha Vontade, Ed Brito e Samuel, Nosso Segredo, com a participação do Di Paulo e Paulinho. Ainda tivemos aí o Cara Errado com o sucesso Léo Magalhães. 12 horas e 44 minutos, tá aqui um recadinho. Boa tarde, amigo Adolfo Vena. É o Celção do Santa Cândida. Toca aí pra mim, Camisa Manchada com Jean e Giovanni. Ofereço para todos os ouvintes da Canal Mais FM, uma rádio 100% sertaneja. Ei, trembão! É muito bom quando o ouvinte reconhece, né? A nossa cara é essa mesmo, cara. Somos caipirão do mato. Um abraço pra você, Sérgio. Alô, Santa Cândida. Todo mundo aí, aquele salve, salve, simpatia. Bom, vamos dando sequência pro lado de cá, convidando você aí, faça que nem a galera, participe aqui do nosso Super Tarde, aonde você pede a música e a gente toca. Daí, Sérgio, pode aumentar o volume. Camisa Manchada, Gian Giovanni.

Tá aí o sucesso de Zé Henrique e Gabriel. O que combina comigo é você. Passou por aqui também João Neto. É João Neto e Frederico. Moda Sofrida e Jean Giovanni, na indicação do ouvinte, Camisa Manchada. Vou mandando aqui um salve, salve se batia lá no Ouro Verde. Alô, Pelegão, lá no bar, alô, meu povo, ligado com a gente. Pelego, tá na escuta, meu querido. Um abraço aí pra você, uma ótima tarde. 12 horas e 54 minutos, aqui e agora. Fernando Sorocaba, pra gente matar a saudade, música romântica. Vamos aí aumentando a pulsação do coração, hein? Madrid, no território sertanejo.

0: Aí o sucesso Bruno Marrone, Motivo Bobo. Passou por aqui também Fernando Sorocaba, Madrid, 13 horas e 2 minutos agora aqui no Território Sertanejo. Eu quero mandar um salve, salve, simpatia aí pra rapaziada lá da Vila Dutra. Alô, Vila Dutra, sempre na sintonia com a gente, aquele abraço. Mandar um salve, salve, simpatia especial pra Panela, Santa Panela lá, né? A dona Claudete. Alô, Claudete, um abração, minha amiga, tudo de bom, trabalhando, mas o radinho sempre ligado aqui na melhor. Ah, nossa, Canal Mais FM. 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
2: 1 e 3.
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14: Estamos de volta aqui no mesmo bate-canal, Canal Mais FM 87,9. Você escuta nós também através da net, tá bom? www.canalmaisfm.com.br ou então lá no Rádios Net. Estamos lá 24 horas por dia, tocando ao vivo só as melhores para você. 13 horas e 8 minutos agora aqui na nossa Canal Mais FM.
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16: Bom dia, ou boa tarde, meu amigo Adolfo Pena, é o TT Boiadeiro representando a Vila Independência. Ô Adolfo, tá com uma moda aí do Rio Negro Solimões aí na Boiadeiro e Violeiro. Oferecer lá pro Aguinaldo Fofoleto da Vila Junta, o Brizão. Pessoal do Pelego Alô Meu Povo, Bar do Capuano, Silvinho, Roseval Caminhoneiro, Dona Edima, Serafim, o Tonhão da Banca e a todos os ouvintes da Canal Mais, a galera do Bar do Silvinho, beleza? O Adãozinho também, a Valdete. Tchau, obrigado.
15: Boa tarde, Adolfo. Tudo bem? Manda uma música boa pra nós. Eu fiz isso pra minha babá, pro meu vovô, pra Melody e pra mamãe e pro meu papai. E pra minha irmã e pra você. E pra todos que estiverem escutando o canal mais. Tchau, beijo.
14: Tá aí, Janeiro de Solimões, boiadeiro e violeiro. Às 13 horas e 9 minutos aqui no Território Sertanejo.

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1: Cabelo!

Casal que bebe junto, fica bêbado junto. Daí, Sinésio Henrique, pinga a primeira vista. Passou por aqui também, Desatino com João Carreiro e Capataz, e abriu a sequência, Uma Palavra Só, Leonardo. 13:24, agora eu quero mandar aquele salve, salve, simpatia pra ele, que tá sempre na escuta, mas tá lá, mandou aqui pra nós, boa tarde, Dorfo, nós tá na escuta, tô falando dele, Ribeirinho Boca Rica. Alô, Ribeirinho, aquele salve, salve, simpatia pra você, meu amigo. Uma boa tarde aí, tudo de bom pra você, viu? Saudade de ver essa pessoa, de falar contigo, viu, amigo? Sinta-se abraçado aí, valeu! Um abraço pra você. 13:24, também quero mandar um salve, salve, simpatia lá pro pessoal do Gama, né? Alô, Wagner Gamas, delegada, Vartim, todo mundo lá, Vartim do Ressaca, rapaziada sempre sintonizando com a gente, aí a gente agradece por demais, aí o carinho da audiência. Sem esquecer dele, né? Aguinaldo Corintiano, o nosso Fofolete, aquele abração pra você aí, Fofolete, tudo de bom, um salve, salve, simpatia. Trampando lá na obra, mas o rádio tá ligado na Canal Mais, tá meu amigo Peso Pesado, Penetra. Alô, Penetra, aquele salve, salve, simpatia, Brisão, obrigado pelo carinho, tamo sempre junto. Vamos de música por aqui? Ah, não posso deixar de convidar você para participar comigo aqui no 14996188790. Você pede sua música, manda o seu alô, dá seu salve, salve para quem você quiser. Daí Hugo e Thiago, minha oração.

0: 13h32, olha a tijolada no peito, eu vou ali e volto já já.
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2: 1h33. 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

0: Estamos de volta por aqui no território sertanejo da nossa Canal Mais FM. São exatos 13 horas e 37 minutos. E ele tá lá, diz que tá de boa, tá só no Danone. Alô, Wagner Gama. Um salve, salve, simpatia pra você aí, viu? Uma boa tarde mesmo, tudo de bom. E depois tem sacolão? Vai levar a delegada pra comprar a mistura? Ei, legal, vai dar uma passadinha no sortidão. Um abraço pra você, Wagner, pra delegada também. Todo mundo aí na sintonia, muito obrigado pelo carinho. Bom, gente, o negócio é o seguinte, né? Vamos falar um negócio aqui, eu tenho um negócio pra falar. É muito bom ter família, não vale, Gama? É, família é top demais, cara. Como é bom poder saber que você tem um lar, o guerreiro vai pra luta todo dia, quando volta tem um lar esperando, tem uma esposa, uma filha, até o cachorro faz parte da família, não é mesmo? Então, ame sua família aí, levante todo dia, feliz, dê um bom dia pra sua esposa, pra sua filha, brinca com o cachorro, depois vai trabalhar, você vai ver seu dia, vai ser muito mais legal, beleza? 13 horas e 38, agora eu vou trazer só parada e lepípedo. É só pedra pesada, música boa pra você, aqui na Canal Mais FM.
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0: Olha a primeira tijolada. Pedra 90. Carlos César e Cristiano. Pode aumentar o

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Davi, fã número 1, Cleiton Cristiane, A Paz Que Eu Não Tive, Sérgio Reis, KM45, A Carta com o Milionário José Rico e Pedra 90, Carlos César e Cristiano, encerrar a nossa programação de hoje. Ó, que Deus abençoe você aí que ficou nos curtindo, nos ouvindo. Muito obrigado mesmo, viu? Que o nosso Senhor Jesus derrame o bálsamo da paz, da alegria, da prosperidade, da saúde aí no teu lar, na sua família, no seu coração. Que seu dia, seu fim de tarde, sua noite seja abençoada. A gente se vê amanhã aqui ao meio-dia, logo após a programação do Cirineu Fedriz e o show da manhã. Você vai ficar agora na companhia dele, Eduardo Nunes, não é Eduardo, é Edu Nunes. E o Super Tarde, a bagunça mais gostosa e organizada do rádio brasileiro. Tchau, tchau.

0: intervalo é rápido. Daqui a pouco tem mais músicas pra você aqui na Canal Mais FM.
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0: Início a mais uma tarde especial, a mais uma super tarde nas ondas da nossa Canal Mais em 87.9, bagunçando na trilha sonora da canal, aniquilando o tédio e matando a pau baixo astral. Bom, seguinte, hein? É terça-feira hoje? Sim, é dia 4 de agosto, o ano é 2026, aniquilando o tédio e matando a pau baixo astral. Estamos ao vivo junto com você e pra você, pra gente fazer uma bagunça gostosa e organizada, certo? Seja bem-vindo, bem-vinda, você na sua casa, no seu trabalho, nos permitindo fazer companhia pra você. E olha, eu quero, viu? Quero você, ó, bisbilhotando, colocando, sim, a sua carinha aqui na nossa programação, o seu desejo. É pra gente uma ordem. Você vai pedir o seu pedido musical através aí do 14 996 18 87 90. Ó, 14 996 18 87 90. Chegou a sua mensagem? Sua mensagem chegou? Sua música tocou na canal. É bom, não é?
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1: Rick Renner pra você aqui na programação Super Tarde, Amor Aventureiro. Abrindo a programação Super Tarde, tivemos o Zé Felipe e a Ana Castela, Sua Boca Mente. Ó, 2:12, hein? 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Hora certa, 2:13. Bora, gente, ó, vai mandando a sua mensagem aí, hein? Valendo pra amanhã, tá? Vamos sortear hoje pra você retirar amanhã, atenção, uma deliciosa marmita no oferecimento da Marmitaria Sabor Divino. É só você mandar a sua mensagem aqui, ó, na nossa rádio, tá bom? Manda aí, Edu Nunes, eu quero participar do sorteio. Manda o seu nome certinho, que a gente vai estar também tocando o seu sucesso e também colocando o seu nome aqui no sorteio para hoje, para você retirar amanhã, tá bom? A gente vai sortear e a gente vai trazer para você todas as informações também da Marmitaria Sabor Divino, endereço e tudo mais para você ficar atualizado e também pedir a sua marmita ou seu marmitex. Beleza? 14996188790 para você pedir a sua na programação. Uma alusão aqui, ó, para Valéria Barros. Valeu, Valéria. Obrigado pelo carinho da audiência. Também o filhão aí que é apaixonado, né? Pelo Fiduma e Jeca. Já tá separado uma modona arrumada aqui, ó. Do Fiduma e Jeca pra vocês aí, tá bom? Também a Patrícia da Patibolos. Tá também de bem com a vida sempre, né? Curtindo a programação da Canal Mais. Tá de bem com a vida hoje. Tá de boa. Tá de folga. Será, Brasil? E ela pediu, e a gente, claro, já coloca aqui na programação também, ó, o Daniel, pra ser feliz. Não precisa muito não, gente. Só Deus no coração já tá bom demais. O pouco com Deus é muito. Lembre disso, hein?
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0: Nápoles Solimões pra você aqui na programação Super Tarde, Medo do Espelho. Bom, ouvimos também o Fiduma e Jeca. Hoje à noite não tem luar. Ah, Daniel, você também passou por aqui na nossa programação pra ser feliz. E pra você, hein? E o que é? E o que se pode? E o que se deve pra ser feliz? Quer uma dica? Deus no comando sempre. Bom, 2:26, 2:26, uma alusão aqui pro Osni também. Ótima tarde, Osni, tá lá no Parque Sergipe, também curtindo aí a programação, valeu, valeu, valeu. Bom, seguinte, gente, ó, vai mandando a sua mensagem com o seu nome, tá? Desde ontem estamos aqui, ó, colocando o seu nome no nosso computer aqui para você concorrer a uma deliciosa marmita. 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Você pode fazer aí o seu pedido através dos telefones 14, anote aí, 14 991 68 8734, tá? Anotou? 14 991 68 8734, ou então mandar a sua mensagem também no WhatsApp. Ah, claro, você liga no WhatsApp, você manda no 14 997 40 29 41. Anote aí o WhatsApp, ó, 14 997 40 29 41, de segunda a sábado, das 11 às 15 horas. Amanhã, aquela deliciosa feijoada, e é claro, você não vai perder, né? Mande a sua mensagem aí. Edu Nunes, eu quero participar do sorteio. Manda aí o seu nome certinho pra gente colocar aqui no nosso roda-roda Jiquiti. Ô, louco, que isso? E a gente vai aí, com certeza, presentear você no oferecimento da Marmitaria Sabor Divino. E atenção, hein? O sorteio é hoje, mas você retira amanhã, tá bom? Na hora do almoço. Não esqueça, participe junto com a gente, anote o telefone também para você vier a ganhar, ou então se você bateu aquela fome também, pedir a sua marmita, seu marmitex, tá? Telefone claro, 14 991 68 8734, e o WhatsApp é o 14 997 40 29 41. Beleza? Combinado? Combinadíssimo. Um alusão aqui para Valéria Barros, também está participando já do sorteio, né, Valéria? Ótima e, claro, abençoada tarde para você e para toda a sua família aí também, tá? Tem apoio na sequência, música e muito mais na pegada do Fly para você aqui na programação. Não sai daí, não.
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0: Bagunça organizada e gostosa, super tarde, aqui na Canal Mais.
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9: Bom, de volta. Agora 2:34. Seguimos. O alusão aqui para Sueli. Tá aí de bem com a vida, curtindo a programação no Nova Paulista. Valeu, Sueli. Obrigado pelo carinho também da audiência. Ah, olha só, gente, vamos atualizar já de quebra para você também que ouve a nossa programação. O quê? Tempo e temperatura. Na cidade de Bauru, marca neste momento os termômetros 27 graus. Rapaz, 10% é a possibilidade de chuva, a umidade é de 46% e o vento, hein? Dá pra soltar a pipa, é de 11 km por hora. O céu é nublado neste momento na cidade. E olha só, a máxima, atenção, hein? A máxima não passa de 29 graus. Rapaz de Deus. Deixa eu ver aqui também, ó, que tem previsão para uma frente fria que deve trazer também junto com ela o quê? Chuvas para Bauru, hein? E olha que a previsão é de chuva para quinta, sexta e sábado. Rapaz, que bom, né? Tomara. Então vamos colocar música nessa prosa. Quem tá gostando aí da programação, levanta a mão aí. 14-996-18-8790. Para você pedir a sua música, para você, claro, com certeza tá junto com a gente, interagindo e pedindo e mandando o seu alô, tá? 14-996-18-8790. Mil anos de amor! Eita! É pouco tempo para quem ama de verdade. Ou muito pouco tempo pra quando é amor de verdade. Zezé de Camargo e Luciano.

0: de Deus.
1: A voz do povo é a voz de Deus. Eduardo Costa, Imagina Eu. Sucesso pra você aqui na programação Super Tarde da Canal. Ouvimos também o Juliano César, Sonhando com Você, participação aí do Mato Grosso e Matias. Passou também a música O Que a Gente Não Faz por Amor, com Jean Giovanni, hein? Ó, também o Gustavo Lima, Café e Amor, Simone Mendes, Me Ama ou Me Larga. Ah, Henrique e Juliano também. Essa quem pediu foi a Sueli, no Nova Paulista, Aquela Pessoa e Mil Anos de Amor. Eita, nossa, ó, Zezé de Camargo e Luciano. Ei, é participação especial. Fala, Sidmar Neto, comunicador também da família Canal Mais.
2: E aí, Edu Nunes, boa tarde, Sidmar Neto, lá de cá. Tá bom, meu filho? Como é que você tá? Edu, manda uma moda pra nós aqui. Hoje eu quero oferecer a programação todinha pra minha filha Isadora, completando mais um ano de vida hoje. Já liguei hoje na programação do Cirineu. Olha. Tô deixando aqui o recadaço pra minha filha aqui, que eu amo muito ela, desejo toda felicidade. Amém. Muitos anos de vida, muita paz, amor e, acima de tudo, muita saúde. Edu, toca uma moda pra nós aí, ó. Oferece pro Claudinho da CGM Acabamentos. O Gil, não é o Gil cantor não, tá? Esse aqui é o Gil construtor. O homem é brabo na construção, viu? E pra toda a galera na sintonia. Canal Mais FM, uma CGM Acabamentos. O Gil, não é o Gil cantor não, tá? Esse aqui é o Gil construtor. O homem é brabo na construção, viu? E pra

0: dela, na vida da sua família. Paz, saúde e prosperidade. Tá bom, meu parceiro? E parabéns! Essa foi a caçula. Deve estar comemorando hoje os seus 50 anos. A caçula do Cidmar hoje é terrível, hein? Ô, Cidmar Neto, eu acho que a população aumentou em 90%, né? Depois de Cidmar Neto. Um beijo no seu coração, parceiro. Mais uma vez aí, um beijo no coração de toda a sua família, dos seus filhos e de toda a família mesmo, de verdade, tá? Bom, deixa eu ver o que acontece na Terra do Nunca. Tem apoio, na sequência tem mais.
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2: 3:01. 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
2: Bora, bora, bora, 3:04 de volta, seguimos com a programação ao vivo, a nossa super tarde. Vamos lá, atendendo a galera que tá participando com a gente, tá mandando alô pra todo mundo, e todo mundo quer participar também. O Francisco tá de bem com a vida, tá curtindo aí a programação, valeu Francisco, também tá participando aí, né, do sorteio da marmita pra amanhã. 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Um alusão aqui pro Osni também.

0: Bem, tá aí ó, curtindo a programação, valeu Osni, obrigado aí pelo carinho da audiência. Tá junto com a gente também ela, a Edilma. Fala, Edilma.
1: Montana, não quer me chamar, manda aí aquela mão, o doutor e a empregada. Aí eu falei pro Serafim, pra minha neta aí, pra minha neta Isadora, pra minha filha Jéssica, pra Sula, pra irmã da Sula, pra Luna, pra Cris Sobral, pra Melo, pro seu Antônio, pra nossa amiga Valdete, pro TT Boiadeira, a família Chata da Grama, o nosso amigo Rosivaldo, o pastor Fofanete do Canamai, a Nelly, e todos os ouvintes, todos os aniversariantes e todos os locutores, principalmente aí pra você, do Deus Cristo proteja, filho, hoje e sempre, abraço, beijo.
0: Vamos escutar. Valeu, Edilma. Obrigado aí pelo carinho, tá bom? A você, ao meu amigo Serafim, a todos aí também curtindo a programação. O que mais? Rapaz, é gente querendo falar com a gente. Fala, seu Antônio.
2: Olá, boa tarde, Edu Nunes. Como é que tá? Tudo bem?
0: Bom, é.
2: Quem fala, Antônio Souza, São Divi. O Edu, gostaria de ouvir uma música, o João Paulo Daniel, Poeira da Estrada. Ofereço especialmente para você, para todos os ouvintes. Para todos meus amigos e amigos da Canamais FM e para todos meus familiares, viu? Um abraço, Edu, fica com Deus, Canamais, uma rádio muita voz.
0: Valeu, seu Antônio, obrigado pelo carinho da audiência. Bom, gente, em homenagem também à filha do meu amigo Sidmar Neto, hoje comemorando mais um ano de vida, uma declaração linda de amor do pai para a filha numa data tão especial como essa, merece também não só a nossa querida a filha do Sidmar, mas a todos os aniversariantes do Brasil. A você que comemora mais um ano de vida, parabéns, hein? A música é clássica, é do Rick Renner, Filha.

0: Zé Neto e Cristiano, pra você aqui na programação Super Tarde da nossa Canal Mais. Música gostosa, hein? Sonha comigo. Bom, ouvimos também o Bruno Marrone, Como Eu Te Amo. Passou também por aqui na nossa programação João Paulo e Daniel, pra recordar Poeira da Estrada. Também Edson Hudson, Bye Bye Tristeza. Diego e Vitor Hugo, Tubarões. Filha, Rick Renner. Falando em filha, também um abraço aqui para Lindomar, que também o filho dela, o Paulo, hoje está comemorando, né, mais um ano de vida, também acompanhando a programação, né, Lindomar, lá em Havaí. Abraço aí para você, para seu filho, paz, saúde, prosperidade, muito amor e a bondade e a misericórdia de Deus em nossas vidas sempre, né? Um beijo no seu coração, Lindomar. Tá mandando também aquele abraço pra Maninha, Sula, pra todos na sintonia. Bom, tem apoio. Bora que na sequência, é claro, tem mais. Tem o seu pedido musical. Manda aí, ó, 14-996-18-8790.
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17: Bora, de volta, seguimos agora 3 horas 36 minutos. 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O nosso site é canalmaisfm.com.br. Olha só, a nossa programação é essa, hein? Bagunçada e organizada, a nossa super tarde. Boa tarde, como está? Everton, da Vila Industrial. Gostaria de ouvir Tião Carreira e Pardinho, música saudosa, Vida de Peão. Oferecer ele para todos os ouvintes. Abraço. Valeu, Everton. Na Vila Industrial, tá de bem com a vida, tá curtindo a programação. Nas empoeiradas, nós ajeita essa moda para você aqui na programação, beleza? Falando nisso, gente, e claro, mais uma vez aí, dando também oportunidade aos nossos ouvintes. Quem quer que a canal liga para você? Hã? Quer? Você quer que a canal te ligue? Manda um joinha aí no nosso WhatsApp 14 996 18 87 90. Chegou o joinha, a Canal Mais liga na hora pra você aqui ao vivo, hein? Oh, agora é a hora. 14 996 18 87 90, pra você pedir a sua.
18: Oi, Edu, boa tarde, família Canal Mais. Que Deus abençoe essa nossa tarde de terça-feira, que seja de muitas bênçãos para todos nós. Edu, por favor, se der, você toca a música de Leandro e Leonardo, Temporal de Amor. Ó, é escolha da Adriana, que eu tô aqui, ó, me divertindo pra ela, tá? E eu aproveito, mando pra ela também, né? E pra todos vocês da rádio e todos meus amigos e amigas sem exceção, ou melhor, todos que fazem parte da família Canal Mais.
17: Puffy! Valeu. Creuza Sobral também, um beijo aí no coração da cliente, né, da amiga Adriana, a todos aí que sintonizam a nossa programação. Vamos ver aqui, será que eu vou passar vergonha ou ele vai atender? Vamos ver aí, quem que tá ouvando a gente. A Canal Mais liga pra você. Oh!
19: Oba!
17: Boa noite!
19: Fala, doutor!
17: O senhor tá bom?
19: Eu tô bom.
17: Quem tá falando?
19: É o Francisco Eletricista.
17: É o Francisco Eletricista?
19: Sim.
17: Você tá bom, Francisco?
19: Rapaz, agora eu tô me falando com você, rapaz. Eu quero ser o cara dono do dinheiro.
17: Quem falou isso? Quem contou essa mentira pra você, Vi?
19: Ah, quem contou, rapaz, é cara que com descuido do seu cofre aí, ó.
17: Você esperava a Canal Mais ligar pra você ou não?
19: Nunca, rapaz. Eu tô aqui num trampo aqui, quando eu vi Canal Mais, falei, vixe, será que eu ganhei? Pelo amor de Deus.
17: Será que você não ganhou? A pergunta é, você sabe que em outras situações você ganha, né, prêmios. Aqui, quando a Canal Mais liga, é pra gente pedir Pix pros nossos ouvintes, pra nós pagar as nossas contas.
19: Que bom, cara.
17: Verdade? Ai, vai rolar Pix hoje.
19: Viu? Eu sempre, quando eu assinava com a Canal Mais aí, por dia eu mandava um Pix de R$1.000 aí, ó.
17: Aí, tá vendo? Ai, Francisco. Ô Francisco, mais uma vez a gente está ligando, na verdade, para os nossos ouvintes, em forma até de carinho e agradecimento aí pelo carinho que vocês têm com todos nós aqui, tá? Com a nossa rádio. E a gente fica muito feliz quando a gente liga e o ouvinte trata a gente bem, tá bom?
19: Obrigado. Beleza.
17: Obrigado mesmo de verdade aí pelo seu carinho, pelo seu respeito com a nossa rádio. Francisco Eletricista, aproveita aí, já ganha um jabá, então faz um jabá aí pra quem quiser contratar o Francisco.
19: É eu faço trabalho social.
17: Olha.
19: Se alguém aí, às vezes, comentar na rádio aí e tal, né? E, rapaz, eu já fui instalar as coisas em casa, assim, que a pessoa tava contando as moedinhas pra me pagar. Falei, não, deixa, pelo amor de Deus.
17: Nossa, que bênção, sabe?
19: Então, eu faço um trabalho social. Se alguém tiver precisando de alguma coisa aí, ó, conta comigo aí, tá?
17: Olha, que...
19: Porque a gente procura fazer o melhor para o melhor, sabe?
17: Olha que legal, Francisco. Uhum. Essa foi a melhor ligação de todos. Então, a gente sabe que a gente aqui meio que fecha os olhos aqui e sai ligando pro povo, né? E que bênção, cara, muito obrigado aí. Então, querendo, você que está precisando de uma manutenção elétrica e está meio desfavorável, né? Não está tendo condições agora, contrata aí, chama o nosso amigo Francisco no 14 98 40 5759. 98 40 5759. E você vai lá de livre e espontânea vontade, de bom coração, fazer esse ato social aí. Parabéns, viu, Francisco?
19: Isso aí, tamo junto.
17: Valeu, meu amigo.
19: Luiz? Vamos abraçar Bauru de coração.
17: Verdade. E manda o Pix, hein? Manda o Pix, nós tá com 15 talão de luz aqui atrasado. Meu Deus do céu.
19: Rapaz, faz o pacote aí, manda no meu zap aqui que eu já pago tudo. Eu sou nervoso.
17: Valeu, Francisco. Tá?
19: Um abraço, tchau, tchau.
17: Ai, é bom, né, gente? Que gostoso, ó. Tá aí, ó. Legal, gostei dessa ligação. Deixa eu ver quem mais aqui. Rapaz de Deus, eu gostei de ligar. Eu gosto de ligar pro povo, gente. Ainda mais quando é a cobrar. Vamos ver quem mais. O que tá acontecendo aqui? Alô? Alô? Boa noite.
11: Bom dia.
17: Boa tarde. Quem fala?
11: Deixa eu baixar o volume.
17: Baixa o volume, põe o rádio no chão aí. Quem tá falando?
11: Quem sabe? Uma louca que mora no Jaraguá.
17: Ah, é a dona Creuza.
11: Dona é tua avó.
17: Eu te adoro. Ô, Creuza.
11: Ah, eu também. Fala.
17: Você tá se divertindo hoje aí, é?
11: Eu tô. A Adriana ficou com bronca que você saiu daqui. Ela falou, vou escutar ele falar em casa. Eu creio que ela já chegou, viu? Na casa dela. A Adriana, esposa do Wilson, que escuta a sua rádio, viu?
17: Que bênção. Dá um beijo no coração dela aí. Muito obrigado pelo carinho com a nossa rádio, Adriana. E você, mulher, então, colocou... O que você fez de almoço hoje aí?
11: Eu não fiz nada.
17: Tá louco.
11: Eu não fui... Não, eu cuido na comida à noite. Aí quando a turma chega, como esquenta o micro-ondas e pronto. E eu vou me divertir,
17: isso,
11: né?
17: É isso aí.
11: Você acha que eu trabalho?
17: Tá certo.
11: Eu não trabalho, eu me divirto.
17: Verdade. Creuza,
11: oi.
17: Beijo no seu coração. Obrigado por ter atendido a nossa ligação, tá, menina?
11: Obrigada a você. Você sabe, né, que você e o pessoal da Canal Mais mora no meu coração.
17: Olha,
11: né, Edu?
17: Não trai nós não, hein?
11: Não, eu não gosto de você. Puf!
17: É, nem eu. Tchau, dona Creuza.
11: Ai, eu não gostei.
17: Beijo, mulher. Tchau, tchau.
11: Tchau, deixa eu voltar a me divertir, tá bom? Que eu tô com roupa pra entregar, se Deus quiser. Tá bom?
17: Tchau.
11: Tchau, puf.
17: Puf.

de Paulo e Paulino, pra você na programação, participação de Marília Mendonça, Estrelinha. Bom, ouvimos também o Cleiton Camargo, Você Vai Sentir Saudades. Passou também o Renan e Raí, A Cor da Esperança. Essa quem pediu foi a Nath Souza. Valeu, Nath Souza. Obrigada pelo carinho da audiência. Tá de bem com a vida sempre também, acompanhando a programação da Canal Mais. Valeu, valeu, valeu. Bom, vamos lá, gente. Vamos de sorteio. Agora 3 horas mais 58 minutos, 3h58, no oferecimento aí, né, da nossa querida Marmitaria Sabor Divino, ali na rua, anotem aí, gente, anotem aí, ó, rua Arnaldo Rodrigues de Menezes, na quadra 17, número 106, Parque Jaraguá. 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O seu mimo. Ah, gostou ou não gostou? Gostou, né? Mas é pra amanhã, tá? Vou sortear agora, mas é amanhã que você vai ter aí o privilégio de saborear, tá bom? Bom, seguinte, aguenta aí, quem tá na portaria aí, aguenta aí! É amanhã que você vai ter aí o privilégio de saborear, tá bom? Bom,

0: tem aqui na nossa roleta. E a gente vai fazer o sorteio agora aqui, ó. Bora lá, dá o start. Foi! Olha, hoje foi rápido, hein? Valéria Aparecida de Barros. Valéria Aparecida de Barros ganhou uma marmita no oferecimento da Marmitaria Sabor Divino. Parabéns, Valéria! Parabéns, hein? Deus abençoe, paz, saúde. E olha, vai lá amanhã, tá? 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
3: Bora, bora, bora, ó, 16 horas mais 4 minutos. Agradecer aqui nosso amigo Maurício, eletricista, também, né? De presença e garbo e elegância aqui nos nossos estúdios. Tá mais uma vez aqui ao vivo. Vem bater foto, vem te pegar autógrafo, tomar um café amargo, né, Maurício? Obrigado mais uma vez pela sua presença e sempre nos prestigiando aqui também direto do nosso estúdio. 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Deixa eu ver, o Paulinho. Vamos lá, então, vem cá, vem cá. Você não vai ficar beijando eu, hein? Garra aqui perto de mim aqui. Vem cá, meu filho. Fala aqui nos microfones direto, porque o pessoal vai achar, ah, o Edilson está mentindo. Boa tarde, Maurício. Chega mais aqui, ó, mais ou menos nessa distância aqui. Fica perfeito, meu parceiro. Manda abraço pra quem?
4: O Paulinho e o Júnior Fabiano, que tá curtindo o Canal Mais FM aí.
3: Verdade.
4: E pra você da rádio também aqui, que você é um cara mil.
3: Você tá doido. Ô, Maurício, os ouvintes que nos ouvem agora, assim como você também tem essa liberdade de chegar aqui, tocar a campainha, tá junto com a gente aqui, visitando os nossos estúdios, não é a primeira vez, faz o convite também. O pessoal acha que é fake news, o pessoal acha que a gente vai tacar a pedra, dar tiro, espingarda e tudo mais. Não é assim que funciona, né? Chega bem pertinho aqui, meu filho, pra falar.
4: Não, aí, aqui pode vir aqui, que as portas estão abertas aqui, tomar aquele cafezinho aqui na Canal Mais. Uma rádio e muita voz. Pode chegar que o Edu Nunes aqui é
3: cabeceira.
4: É cabeceira mesmo. É. Ele e os outros
3: aí
4: mais.
3: E rola aquele jabá, né? Um abração aqui pra Nath Souza. Valeu, Nath Souza. Obrigado pelo carinho também da audiência. Deixa eu ver quem mais tá junto com a gente aqui, ó. Boa tarde, ótima. Boa tarde, Edu. Ótima terça-feira para todos nós. Abraços, Wagner Gama, da Chácara do Gama, ali no Vila Junta. Um abraço aí, meu amigo. Valeu, valeu, valeu. Obrigado pelo carinho da audiência. Wagner Gama, a Valéria Barros, né? A Valéria Barros ganhou a marmita no oferecimento aí da Marmitaria Sabor Divino. Parabéns. Boa degustação. Tenho certeza que você vai virar cliente, porque é bom demais. Ô Valéria, pra amanhã, tá? Amanhã, deu meio-dia, garra uma bicicleta, sai pedalando, vai lá buscar lá, que eu tenho certeza que você vai ser muito bem atendida, tá bom? Fala que você ganhou no programa do Perturbado do Edu Nunes e dá tudo certo. Um abraço também pro Osni. Deixa eu ver quem mais. Pra Joana. Oi, Edu, cheguei tarde. Não acredito, aí, tá vendo? Tá vendo? Tá vendo? Tá vendo como funciona? Aí depois eu fico saindo como? Tem que sair escoltado da rádio, porque os outros acham que eu não esperei. Mas não é, gente. O que é?
5: Tem 10 minutinhos que eu saí de casa, eu vim aqui, viu?
3: Não deu tempo. Aí, tá vendo aí, ó? Os outros não acreditam em mim, gente. Ô, meu Deus do céu. Não ameaça o locutor, não. Faz o seguinte, amanhã vai ter mais sorteio. Ó, eu vou te contar um segredo, mas vocês não contam pra ninguém. Um passarinho me contou, Maurício, que o Sirineu tá virando o Papai Noel da Canal Mais. Ele tá sorteando até ele. Tô te falando, ontem teve o leilão do Neymar lá, um jantar, né, com o Neymar, passar o dia com o Neymar. A menor oferta foi de 600 mil reais. R$6 você almoça e janta com o Cirineu Fedriz. Pode mandar mensagem aqui, valendo um almoço com o Cirineu Fedriz aqui na rádio, né? Uma marmitex e tudo mais. R$6 de 600 mil já tá bom, tá? Já resolve um B.O., pelo amor de Deus. Ô, Cirineu, rapaz, o homem tá sorteando tudo, moço. Ele olhou pro meu celular aqui hoje e falou assim: Edu, posso pôr aqui, pode pôr no sorteio? Falei: calma, Cirineu, é meu uso, né? Eu uso ele, pô, não faz isso não. Você tá doido, menino? Falei demais já, né? Olha lá, vai vir agora, vem a minha demissão, não tem mais jeito. Mais de 26 anos de Canal Mais, já pensou? Justa causa no Edu. Ó, Diego e Dalimar aí, ó. Será que é amor? Participação de Zezé de Camargo e Luciano.

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0: recado de amor, tá aí, ó, pra você, a Fátima Leão. Quem gosta, quem gostou, pode levantar a mão aí. Deu volume no rádio ou não? É bom, né, gente? Fátima Leão, Pecado de Amor. Bom, vimos também Bruno e Marrone, Juras de Amor, Daniel, Amores Seletivos, Eduardo Costa, Me Apaixonei, Diego e Danimar, Será Que é Amor? Participação especial, Zezé de Camargo e Luciano. Bora pra última meia hora! Eita, nós! Chegou o momento delas, né? Nas empoeiradas a gente vai ter aqui também clássicos e também moda de viola. Pedido musical aí que já tá acumulado aqui na programação do Osni, do nosso amigo Everton, a galera que tá participando aí. A gente colocou tudo agora aqui nas empoeiradas, tá bom? Meu amigo Wagner Gama também na Vila Junta, obrigado pelo carinho da audiência. Pra quem gosta de modão, espera a última meia hora que, ó, caprichei, hein?
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8: Bom, 16 horas 35 minutos de volta. Bora, bora, bora, que o tempo ruge. E agora é aquele momento modal. Ó, gostei dessa, hein? Bom, gente, também nesse momento das empoeiradas, vamos ter aí um pouquinho de saudade de Tião Carreiro, vamos ter também um pouquinho de saudade de Goiânia Paranaense, um tiquinho mais ainda de saudade com Mato Grosso e Matias, e eu quero te convidar. Bora comigo? Momento especial. Elas, as empoeiradas na programação.
9: Samuel do Prado.

Agora 10, faltando para as 17 horas. Modão gostoso, hein? De 1984. Retrato de mãe, na voz de Mato Grosso e Matias. Ouvimos e também recordamos um pouquinho aí do Goiânia Paranaense, a Viola e a Saudade, Saudosa, Vida de Peão, com Tião Carreiro e Pardinho, e também o Jade Jefferson, Saudade do Meu Pai. Eita, que essa moda bateu lá, hein? Bateu bem lá no bobo da gente. Eita, doido. Bom, gente, 10 agora faltando aí para as 17 horas. É hora de pegar o boné e dar no pé. Amanhã, quarta-feira, tem Cirineu Fedriz, tem Carlos Branco, tem também o Adolfo Vela. Eu volto de novo às 2 da tarde, se Deus permitir, para mais uma apresentação do nosso Super Tarde, tá? E eu quero que você esteja comigo amanhã também, junto com a gente aqui na audiência da canal. Tá bom, gente? Um beijo no coração de todos. Fiquem com Deus. Que o Divino Pai, Filho e Espírito Santo nos abençoe, nos proteja, nos permita novos encontros e que vivemos lindas histórias. Um beijo no coração de todos. Fiquem com Deus e até amanhã, se Deus quiser. Tchau, gente!

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9: 5 horas. 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
1: Do Serrinha, Serrinha e Caboclinho, 1956, Caboclo Decidido.

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1: Do Gildo de Freitas com ele, Gildo de Freitas, meu conselho.

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1: Do César Augusto e do Gabriel, Alain e Aladim, 1987, Dois Passarinhos.

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9: 5:38.
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12: Do Jaque e do José Alberto, Chitãozinho e Chororó, 1981, Amante Amada.

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1: O Lourival dos Santos e do Rapazinho, Valtinho e Hélio Augusto, 2008, Degrau da Fama.

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7: O peão de ouro do Eugênio Alves, peão de ouro e rei do laço, 1983, cheiro de terra.

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2: João Pacífico do Glacial, 1970, História de um Prego.
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1: O Fausto Vasconcelos, Alvarenga e Ranchinho, 1941. Adeus, Paiossa.

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1: Do Mário Maranhão e do Tivas, Chico Rei e Paraná, 1989, Encanto e Magia.

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10: 6:06. 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
1: Do Tonico e do Antônio Nelson Tasca, Tonico e Tinoco, 1967, Caminho da Vida.

do Adriano Rosa, do Eduardo e do Rafael, Eduardo e Rafael, de Limeira, quinto lugar na FESMURP 2021, tributo caipira, do Carlos Souza,

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1: Dito Goulart, do Paulo Souza, Paulo Souza e Andressa. Sexto lugar na FESMURP 2021, Vingança da Natureza.

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1: José Mulato, Fernando e Osmair, 2004, desabafando.

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1: Do Tony Davi e do José Russo, Zico e Zeca, 1973, Adeus Morena.

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1: Do Décio dos Santos, Tião Carreiro e Pardinho, 1975, derrota.

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1: 6:32. 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
9: 6:37.
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11: O Marcelo Costa, Irmãs Galvão, 1979, Amor Proibido.

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2: De Moraes e do Antenor Gene Silva, De Moraes e Doquinha, linda curitibana.

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1: Do rock José de Almeida e do Francisco Lacerda. Zico e Zeca, 1955, não sei porquê.

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1: Do João Goiano e do Labareda, João Goiano e Goiazinho, 2001, Casinha Branca.

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1: Do Cláudio Nouro e do Nicanor e Palmeri, 1979, Amor em Segredo.

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2: 8 horas. 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
4: 8 e 4.

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1: 8h37. 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
1: 8h39.
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8: Vamos falar um pouco sobre mulher agora.

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0: 9 e 2.
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